0: área dos depósitos judiciais.
1: A corte entendeu que a atualização monetária deve observar índices previstos na legislação. Marta,
2: a discussão
1: Ferreira.
2: Era para definir se os depósitos de ações judiciais da época dos planos econômicos Bresser, Verão, Collor 1 e 2 têm direito à mesma correção monetária aplicada à caderneta de poupança, chamada de expurgos inflacionários. Esses expurgos correspondem às diferenças de atualização decorrentes de períodos em que os índices utilizados para corrigir valores financeiros não acompanharam integralmente a inflação. No final, prevaleceu o entendimento de que a atualização dos valores deve observar os índices previstos na legislação, sem a incorporação de diferenças decorrentes dos planos econômicos.
0: O Superior Tribunal Militar realiza entre hoje e amanhã em Brasília o Seminário Justiça Militar e o Tribunal Penal Internacional, o TPI.
1: O evento reúne especialistas para discutir temas relacionados à atuação do Tribunal Penal Internacional. Marcelo Della Libera.
3: O Tribunal Penal Internacional julga pessoas acusadas de genocídios, crimes contra a humanidade, crimes de guerra e crimes de agressão. O Prêmio Nobel da Paz este ano foi para a jurista Navi Pillay, que já integrou o TPI. A presidente do Superior Tribunal Militar, ministra Maria Elizabeth Teixeira Rocha, avalia com otimismo o trabalho do TPI ao longo de mais de 20 anos de existência.
4: Eu avalio com muito otimismo, porque o Tribunal Penal Internacional foi criado exatamente para que não houvesse a repetição dos tribunais que foram formados para julgar os delitos da Segunda Guerra Mundial. Isso eu acho que é extremamente promissor e garantista, porque dá ao mundo e à sociedade das nações, né, uma estabilidade jurídica para se dizer, né, em conflitos aquilo que se pode e aquilo que não se pode fazer. Porque até uma guerra, que é o horror e a barbárie, tem de haver regras.
3: Entre hoje e amanhã, o STM promove o Seminário Justiça Militar e o Tribunal Penal Internacional, Desafios e Perspectivas da Implementação Jurídica do TPI no Brasil. O evento conta com a transmissão ao vivo pelo canal oficial do Tribunal no YouTube.
0: Plano de saúde não é obrigado a custear medicamentos à base de canabidiol para uso domiciliar sem previsão legal ou contratual de cobertura.
1: A conclusão é do STJ. Fátima Uchoa.
5: A exceção à regra é nos casos expressamente previstos em leis ou normativos específicos. Assim, a mera autorização excepcional de importação concedida pela Anvisa não impõe ao plano de saúde a cobertura obrigatória de tratamento domiciliar com canabidiol. Esse julgamento na segunda sessão, sob o regime da relevância da questão federal, ocorreu em sessão virtual e é definitivo no âmbito do STJ, pois os ministros reafirmaram jurisprudência consolidada na corte. A decisão passa a valer para processos semelhantes em todo o país. Vale destacar que essa é a primeira vez que o STJ usou a técnica de reafirmação sob o regime da relevância da questão federal.
0: Dois dias de debate sobre sustentabilidade na Justiça do Trabalho.
1: Magistrados, servidores e especialistas vão discutir soluções para uma justiça trabalhista sustentável. Rafael Silva.
6: Entre os assuntos, eles vão falar sobre mudanças climáticas, gestão de resíduos sólidos, descarbonização e a inclusão socioprodutiva de catadores. Também estão em pauta as estratégias para a criação de planos de contingência socioambiental, além da apresentação de projetos desenvolvidos pelos próprios tribunais, o que ajuda a compartilhar boas práticas entre as unidades. O debate reforça o papel das instituições públicas diante do desafio global de atingir o carbono zero.
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0: Uma boa noite.
1: E até amanhã.
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1: Eu sou Paula Groba.
2: E eu sou Humberto Pinheiro.
1: E estes são os destaques de hoje do Jornal do Senado, que começa agora.
2: Senado vota fim da escala 6-1 em primeiro e segundo turno ainda hoje, segundo o presidente Davi Alcolumbre.
1: PEC da segurança avança.

0: no Senado com maior integração e fim da saidinha para membros de facções.
1: Projeto garante às mulheres opção de viajar ao lado de outra passageira sem custo extra.
0: Boa noite.
1: Boa noite.
0: A PEC da Segurança Pública avançou no Senado e segue para votação em plenário. A proposta busca reforçar o combate ao crime organizado com ação direta do governo federal e maior integração entre as forças de segurança da União, dos estados e dos municípios.
1: O texto também prevê penas mais rigorosas para integrantes de facções criminosas, inclui o Sistema Único de Segurança Pública na Constituição e permite a criação de polícias municipais para o policiamento ostensivo e comunitário. A PEC foi concluída hoje na Comissão de Constituição e Justiça. Repórter Bruno Lourenço.
2: A Comissão de Constituição e Justiça aprovou a inclusão no texto constitucional do Sistema Único de Segurança Pública. A proposta de emenda à Constituição padroniza diretrizes nacionais e permite a criação de polícias para a guarda comunitária e ostensiva pelas prefeituras. O relator, senador Rogério Carvalho, do PT de Sergipe, acredita que a grande inovação da PEC é colocar a União como a agente atuante e corresponsável no enfrentamento direto ao crime organizado, em cooperação articulada com as polícias estaduais e locais.
3: Agora nós teremos o governo federal como integrante do Sistema Único de Segurança Pública e podendo agir conjuntamente e tendo responsabilidade no combate aos criminosos e no combate ao crime organizado em todo o país, de forma articulada e integrada, Polícia Civil, Polícia Militar.
2: Além da cooperação federativa, o texto prevê fontes de financiamento protegidas contra contingenciamentos orçamentários. Com a aprovação na CCJ, a PEC da Segurança Pública segue agora para análise do plenário do Senado, onde precisará passar por dois turnos de votação antes de poder seguir para a promulgação.
0: O senador Espiridião Amin, do PP de Santa Catarina, afirmou que a PEC da Segurança Pública merece atenção especial do governo e do Congresso Nacional. Ele defendeu que a proposta seja analisada ainda nesta legislatura pelos senadores.
1: Na avaliação de Amin, o aperfeiçoamento da proposta vai ajudar a garantir melhores condições de segurança à população brasileira.
4: Que eu creio que deverá merecer de nós, ainda nesta legislatura, a urgência e o aperfeiçoamento necessário.
0: E mulheres poderão ter o direito de escolher viajar ao lado de outra mulher em aviões e ônibus sem pagar nada a mais por isso.
1: É o que prevê um projeto que está na pauta da Comissão de Fiscalização e Controle e Defesa do Consumidor do Senado. A proposta garante essa opção no momento da compra da passagem. Repórter Pedro Pincer.
5: A Comissão de Transparência, Fiscalização e Controle está pronta para votar um projeto de lei que garante às mulheres que viajam sozinhas o direito de optar, no ato da compra da passagem em transportes coletivos, por assentos ao lado de outras mulheres. O texto já foi aprovado na Comissão de Direitos Humanos. O objetivo é evitar situações de violência durante o trajeto e limitar as situações de vulnerabilidade, além de consolidar o compromisso do Estado com a promoção de políticas de proteção às mulheres em todos os espaços. A autora do projeto, senadora Daniela Ribeiro, do Progressistas da Paraíba, destacou que o assento ao lado de outra mulher não terá custo extra para a passageira nem para as empresas.
6: Essa iniciativa ela visa prevenir casos de assédio e a gente sabe também que previne violência, proporcionando muito mais tranquilidade durante os deslocamentos. Comprovadamente, a vulnerabilidade das mulheres no transporte coletivo é uma realidade.
5: Se aprovada na comissão, a proposta só vai ao plenário caso seja apresentado recurso com esse objetivo.
0: Evitar erros médicos que podem custar a vida de crianças é o objetivo de um projeto que está na pauta da Comissão de Assuntos Sociais do Senado.
1: A proposta busca reforçar a segurança no atendimento infantil e prevenir tragédias como a do menino Benício, que morreu em Manaus após receber uma dose letal de adrenalina. A repórter Raíssa Abreu tem os detalhes.
7: O projeto do senador Eduardo Braga, do MDB do Amazonas, determina que os serviços de atendimento pediátrico tenham sempre um médico especialista. Também estão previstas regras para que os pais ou responsáveis pela criança recebam informações claras sobre seu estado de saúde e apoio psicossocial.
8: Para que um profissional não cometa erros e equívocos, como aconteceu recentemente no meu estado, com o garoto Benício, que ao chegar em um hospital supostamente de excelência no meu estado e ao ser atendido numa ambulatório. Imagine, Vossa Excelência, que um profissional da saúde injetou adrenalina na veia de uma criança, o que levou, obviamente, a óbito esta criança.
7: A proposta recebeu o voto favorável da relatora, senadora Damaris Alves, do Republicanos do Distrito Federal. Se aprovada na Comissão de Assuntos Sociais, a proposta segue direto para a Câmara dos Deputados.
0: E a senadora Zenaide Maia, do PSD do Rio Grande do Norte, fez um apelo à paz e aos responsáveis para que vacinem as crianças. Médica, ela alertou para o risco de doenças como o sarampo voltarem a circular, com a possibilidade de complicações graves e até a morte.
1: A senadora destacou que vacinar é um ato de proteção à saúde infantil e que a imunização não deve ser uma questão política, mas uma responsabilidade de todos.
9: Vacinem os seus filhos. Não é possível que a gente continue vendo crianças voltando a ter sarampo. Sarampo é uma doença extremamente grave. Pode matar e pode também deixar sequelas pro resto da vida.
0: Senadores estão reunidos no plenário para discutir a proposta de emenda à Constituição que acaba com a escala 6x1. O texto prevê reduzir a jornada semanal de 44 para 40 horas, sem diminuição dos salários.
1: Segundo o presidente do Senado, Davi Alcolumbre, a votação da PEC em dois turnos está prevista para hoje. O repórter Alexandre Campos traz mais informações.
10: Além de reduzir a jornada sem diminuir salário, a PEC prevê dois dias de folga semanal, sendo um deles preferencialmente aos domingos. Essas regras valerão para os terceirizados que prestam serviços para a administração pública direta e indireta da União, dos estados, do Distrito Federal e dos municípios. No entanto, não serão aplicáveis para os trabalhadores da iniciativa privada que tiverem diploma de curso superior e que receberem um salário maior que 2,5 vezes o teto da Previdência Social, salvo se o empregador, por vontade própria, decidir o contrário. A mudança será gradual. 2 meses depois de sua promulgação, o tempo de trabalho por semana passará de 44 para 42 horas semanais. Um ano depois da implementação dessa primeira etapa, a jornada vai diminuir para 40 horas. Líder do governo, a senadora Tereza Leitão, do PT de Pernambuco, afirmou que a redução da jornada é uma luta histórica dos brasileiros, construída nas fábricas, comércios, nos serviços, ruas, escolas e até nas redes sociais.
11: Estamos escrevendo este capítulo ao lado de cada trabalhador que acorda antes do sol nascer, de cada mãe e de cada pai que querem acompanhar o crescimento de seus filhos, de quem deseja estudar, cuidar da saúde, encontrar os amigos, estar com a família, descansar, de quem quer simplesmente recuperar o direito de ser dono de parte maior do seu próprio tempo e fazer dele o que quiser.
10: Representante do PL de Santa Catarina, o senador Jorge Seife reconheceu que, por ser um apelo dos trabalhadores, é favorável à redução da jornada. No entanto, ele defende correções futuras no texto, como a desoneração da folha de pagamentos para aliviar o bolso dos empregadores ou até mesmo a flexibilização das relações de trabalho.
12: Então, essa PEC, ela atende em parte o anseio da população, que é trabalhar 5 dias por semana, mas daqui a pouco, com ela operacionalizada, o funcionário vai chegar para o patrão, fala assim: olha, eu quero trabalhar um pouco mais, não vai poder. Olha, eu quero fazer mais hora extra porque eu troquei de carro, eu comprei uma geladeira, não vai poder. Então essa PEC é um pouco engessada, mas vamos discutir isso lá na frente. E no ano que vem, se necessitar de melhoras, se necessitar de ajustes, nós vamos fazê-los sem prejudicar a população.
10: Para aqueles empregados sujeitos a regimes diferenciados, como aeronautas, o texto permite que acordo ou convenção de trabalho defina diferentemente a distribuição do tempo de prestação de serviço e o descanso semanal remunerado, assegurados os direitos da PEC.
1: Com edição de Paulo Groba e trabalhos técnicos de Eliseu Caires, o Jornal do Senado fica por aqui. Acompanhe agora as notícias da Câmara dos Deputados. Boa noite.
0: Boa noite e até amanhã.
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14: Comissão debate integração das universidades com o setor produtivo.
15: Deputados criam plano de atenção no SUS às pessoas com epilepsia.
14: Projeto isenta de ICMS a aquisição de próteses mamárias de silicone.
16: Boa noite. Projeto aprovado

0: retira ICMS das próteses mamárias de silicone. Confira os detalhes com Silvia Munhato.
1: A Comissão de Defesa dos Direitos da Mulher aprovou o projeto que concede a isenção do ICMS nas operações de compra de próteses mamárias de silicone destinadas à reconstrução mamária de mulheres que realizaram mastectomia total ou parcial. A relatora na comissão, deputada Érica Hilton, do PSOL de São Paulo, ressaltou que o custo das próteses é alto.
2: Sabendo que a prótese mamária é essencial para a reconstrução da saúde emocional e abalada pelo tratamento do câncer, o projeto facilita os avanços nas etapas do processo de cura definitivo da doença, na medida em que o acesso à prótese mamária será menos oneroso para aquelas que mais necessitam.
1: Pelo texto, a isenção será concedida mediante a apresentação de laudo médico emitido por profissional especializado, atestando a realização da mastectomia, a necessidade do uso de prótese mamária de silicone e a recomendação para a reconstrução. A isenção do ICMS se aplicará tanto para compras realizadas diretamente pelas pacientes, quanto por intermédio de hospitais, clínicas ou centros de reabilitação. O benefício valerá para procedimentos realizados pelo Sistema Único de Saúde, por seguradoras de saúde privadas ou por planos de saúde. A proposta que tira o ICMS das próteses mamárias de silicone será analisada agora pelas comissões de Saúde, Finanças e Tributação e Constituição e Justiça. Para virar lei, precisa ser aprovada pela Câmara e pelo Senado. Da Rádio Câmara de Brasília, Silvia Munhato.
3: Homenagem. Dr. Zacarias Calil, do MDB de Goiás, celebra o Dia do Médico em 18 de outubro, destacando a importância da profissão no cuidado com a vida. Ele ressalta que, além do conhecimento científico e da atualização constante, a medicina exige empatia e compromisso com os pacientes.
0: Dr. Zacarias Calil defende a valorização dos profissionais de saúde, com melhores condições de trabalho e atendimento digno à população. Ele agradece aos colegas de profissão pela dedicação e reforça a importância de manter o compromisso com a saúde e o bem-estar dos brasileiros.
3: Saúde. A Câmara analisa medidas para facilitar o atendimento à pessoa com doença renal, incluindo a diminuição da distância entre a residência do paciente e o local da diálise. O repórter Luiz Cláudio Canuto tem as informações.
4: O Brasil tem mais de 150 mil pessoas que fazem diálise, segundo a Sociedade Brasileira de Nefrologia. A demanda pelo tratamento vem crescendo e a hemodiálise é a modalidade predominante. Na Câmara dos Deputados, um projeto visa facilitar o atendimento à pessoa com doença renal crônica por meio da redução da barreira de distância entre o paciente e o atendimento. O texto, já aprovado pela Comissão de Saúde, estabelece que o atendimento ao paciente com doença renal crônica observará as diretrizes de regionalização, hierarquização e integralidade da assistência nos termos da lei e das normas do SUS. Os serviços de saúde poderiam, sempre que clinicamente indicados, dar prioridade a terapias que diminuam a necessidade de deslocamento do paciente, inclusive mediante utilização da diálise peritoneal domiciliar. A diálise peritoneal é um tratamento de substituição da função renal que limpa o sangue usando o peritônio como filtro natural. O peritônio é o revestimento interno do abdômen. A comissão aprovou a redação proposta pela relatora, deputada Silvia Cristina, do PP de Rondônia. O texto original, do deputado Eduardo da Fonte, do PP de Pernambuco, estabelecia que a clínica de hemodiálise deveria estar no máximo a 50 quilômetros do domicílio do paciente. Mas a relatora acha que a fixação de uma distância máxima uniforme é incompatível com a organização regionalizada e hierarquizada do SUS.
5: A gente vê a importância, claro, que deveria estar perto, mas a gente não vê orçamento público que dê para faça essas clínicas a cada 50 quilômetros. Então, nós fizemos uma emenda e, graças a Deus, foi aprovada para que cada paciente com indicação nós levássemos a diálise peritoneal, que é em casa, onde o paciente ele tem a oportunidade de fazer esse acompanhamento, né? E que, na verdade, é muito dolorido, mas em casa, no seu ambiente, que nós temos a certeza que teríamos um resultado ainda melhor.
4: O projeto estabelece que o poder público pode estimular o uso de telesaúde e de monitoramento remoto para acompanhamento clínico de pacientes em terapia renal substitutiva, mas as ações previstas não devem criar despesas obrigatórias ou impor novos encargos administrativos à União. A proposta, que busca facilitar o atendimento à pessoa com doença renal, ainda vai ser votada pelas comissões de Finanças e Tributação e de Constituição e Justiça.

0: para virar lei, precisa ser aprovada pela Câmara e pelo Senado. Da Rádio Câmara de Brasília, Luiz Cláudio Canuto.
1: Economia.
2: Welter, do PT do Paraná, defende investimentos em habitação popular, saúde e educação. Ele menciona programas como Minha Casa Minha Vida, o financiamento da produção agrícola, o atendimento pelo SAMU e a ampliação das escolas em tempo integral.
3: Welter ressalta a importância de fortalecer a economia e ampliar as oportunidades para os trabalhadores. Na avaliação dele, os avanços sociais dependem da continuidade dos investimentos públicos e de iniciativas que promovam a distribuição de renda e a qualidade de vida da população.
1: Trabalho.
2: Paulão, do PT de Alagoas, ressalta a importância da mobilização dos trabalhadores e da sociedade para a aprovação do fim da escala 6x1. Ele também critica grupos políticos que apenas agora, às vésperas do segundo turno, dizem ser favoráveis à matéria.
3: Segundo Paulão, a aparente mudança de postura não afasta as ameaças aos direitos trabalhistas. Ele aponta riscos em uma possível reforma constitucional que, em sua opinião, é articulada por grandes banqueiros e alerta a população para que se mantenha atenta.
2: Tadeu Venere, do PT do Paraná, critica a mudança de posicionamento de representantes da extrema-direita sobre o fim da escala 6x1. Ele acredita que a modificação seja uma resposta ao temor das mobilizações populares e não uma revisão real de posicionamento.
3: Tadeu Venere questiona os argumentos sobre custos para pequenos negócios e a negociação individual de jornada de trabalho e rechaça também as posições contrárias a medidas sociais, como a anistia de dívidas e a votação de projeto contra a misoginia no Congresso Nacional.
1: Desenvolvimento Regional.
2: Denise Pessoa, do PT do Rio Grande do Sul, agradece o apoio recebido na eleição e se compromete em continuar seu trabalho em prol da saúde e educação e na busca de parcerias com o governo federal para custear a reconstrução no estado.
3: Ao fazer um balanço do mandato atual, Denise Pessoa menciona o campus da UFRGS, um novo aeroporto, o Instituto Federal em Gramado e o curso de medicina da Universidade Federal do Pampa, em Bagé, como principais vitórias. Ela continuará atuando em defesa do SUS e de pautas climáticas.
1: Transportes.
2: Bebeto, do PP do Rio de Janeiro, diz que a mobilidade urbana é uma das prioridades do seu mandato e cobra avanços em obras viárias na Baixada Fluminense. Entre as demandas, segundo ele, estão a construção de uma ligação entre a linha vermelha e a pista expressa da rodovia Presidente Dutra.
3: Bebeto também cobra a continuidade das obras de revitalização da ferrovia da Baixada Fluminense, incluindo a implantação de uma ciclovia entre São João do Meriti e Nova Iguaçu. Ele ainda destaca a importância da duplicação da Serra das Araras para a segurança e a fluidez do tráfego.
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2: A Câmara dos Deputados debate uma melhor integração entre universidades federais e setor produtivo. A repórter Agui Pontes tem os detalhes de uma proposta aprovada.
5: A Comissão de Ciência, Tecnologia e Inovação da Câmara dos Deputados aprovou um projeto que busca ampliar a cooperação entre universidades públicas e o setor produtivo. Segundo o autor da proposta, deputado Duda Ramos, do Podemos de Roraima, isso será feito com a criação de um Programa Nacional de Integração Universidade-Indústria. O objetivo é principalmente simplificar as relações entre o ambiente acadêmico e os setores produtivos. Segundo o relator, deputado Júlio César Ribeiro, do Republicanos do Distrito Federal, a relação entre empresa e universidades é truncada e pouco funcional.
6: A proposta cria um ambiente muito mais favorável para a integração. Hoje, muitas parcerias deixam de acontecer.

0: ser por causa das burocracias, da insegurança jurídica e da dificuldade de aproximação entre universidades e empresas.
1: Além de intermediar essa relação, a proposta também prevê a criação de metas nacionais. Seriam metas como o número de parcerias firmadas, o volume de recursos captados em projetos, os registros de propriedade intelectual, de tecnologias somadas ao setor e outras formas de exercer impacto regional, social e econômico no setor produtivo. A governança política do Programa Nacional de Integração Universidade-Indústria seria feita em esfera federal. A proposta vai passar pelas comissões de Educação e de Constituição e Justiça. Da Rádio Câmara, de Brasília, Agui Pontes.
2: Educação. Flávio Nogueira, do PT do Piauí, ressalta a importância dos investimentos em educação para ampliar as oportunidades da população. Ele cita a expansão das universidades e dos institutos federais como exemplo de política pública voltada à população mais pobre.
3: Flávio Nogueira considera que o acesso ao ensino superior e à formação técnica devem ser prioridade do poder público. Para o legislador, a oferta de educação gratuita contribui para reduzir as desigualdades sociais, especialmente entre os brasileiros que mais precisam do apoio do Estado.
2: Esporte. A Câmara aprovou uma proposta que obriga clubes esportivos a manterem profissionais idôneos e capacitados em alojamentos. A repórter Paula Bittar acompanhou a votação.
4: A Comissão de Constituição e Justiça da Câmara aprovou uma proposta que obriga os clubes esportivos a manterem em período integral nos alojamentos um corpo de profissionais idôneos e capacitados para assistir os jovens atletas em formação. De acordo com o texto aprovado, considera-se idônea a pessoa que trabalha honestamente com observância do dever de cuidado, que cumpre as regras estabelecidas por seus superiores, ou seja, fazendo sempre tudo com muito zelo e responsabilidade. O texto determina que o clube que descumprir a regra da presença de profissionais em período integral nos alojamentos poderá ter o contrato com o atleta em formação cancelado e também poderá ser punido com multa de até R$50 mil, que será dobrada em caso de reincidência. O contrato também poderá ser cancelado se o clube não atender os requisitos de alojamento, alimentação, segurança e higiene adequados. Outra proposta aprovada pela CCJ torna obrigatória a presença de um profissional de educação física em entidades formadoras de atletas e escolinhas de esportes. Tanto essa quanto a que obriga os clubes esportivos a manterem em período integral nos alojamentos um corpo de profissionais idôneos e capacitados para assistir os jovens atletas em formação seguem agora para o Senado. Da Rádio Câmara, de Brasília, Paula Bittar.
2: Eleições.
3: Charles Fernandes, do PSD da Bahia, defende uma reforma política com mandatos de 5 anos e o fim da reeleição para cargos de presidente, governadores e prefeitos. Em sua visão, a medida reduz gastos eleitorais e permite mais foco na gestão pública.
2: O deputado quer também a adoção do voto distrital para aproximar os deputados da população e anuncia que vai se esforçar para aprovar a pauta a partir de 2027. Na opinião de Charles Fernandes, o debate é urgente diante da proximidade das eleições municipais de 2028.
3: General Girão, do PL do Rio Grande do Norte, aponta aumento na intolerância política entre os brasileiros. O congressista defende o respeito às diferenças de opinião no parlamento, alertando para o risco de declarações que possam estimular a violência contra adversários políticos.
2: General Girão relata que seu gabinete no Rio Grande do Norte foi alvo de pichações e adesivos de caráter político. O parlamentar informa que solicitou a análise de imagens de segurança para identificar os responsáveis e que registrou um boletim de ocorrência sobre o fato.
3: Lucas Redecker, do PSD do Rio Grande do Sul, agradece aos eleitores pela renovação do mandato e faz críticas à condução da economia pelo governo federal. Ele questiona o custo de vida e afirma que os preços elevados no supermercado pesam no orçamento das famílias brasileiras.
2: Lucas Edecker também defende a apuração de suspeitas envolvendo integrantes do judiciário e cobra que possíveis irregularidades sejam investigadas. Ele afirma que pretende manter o tema em debate com foco na responsabilização de autoridades e no combate à impunidade.
5: Relações Exteriores.
3: Alice Portugal, do PCdoB da Bahia, defende a soberania nacional diante do que considera uma ameaça de interferência.

0: estrangeira nas decisões do Brasil. Ela alerta para o risco de exploração das riquezas minerais por empresas de outros países, sem que os interesses brasileiros sejam priorizados.
1: Alice Portugal critica a possibilidade de acordos que ampliem o controle internacional sobre recursos estratégicos do país. Ela afirma que a proteção do patrimônio nacional e dos direitos da população são fundamentais para que o Brasil preserve sua autonomia.
2: Segurança Pública.
0: Gilmar Machado, do PT de Minas Gerais, comemora o avanço da PEC da Segurança Pública no Senado. O deputado ressalta que a proposta fortalece o combate ao crime organizado ao ampliar a integração entre as forças policiais de todo o país.
1: Gilmar Machado destaca que o texto inclui o Sistema Único de Segurança Pública na Constituição, além de permitir a criação de polícias municipais. A proposta também estabelece mecanismos de financiamento para o setor com o objetivo de ampliar os recursos contra a criminalidade.
2: Votação.
0: Plenário da Câmara aprova projeto que institui um programa de atenção integral no Sistema Único de Saúde às pessoas com epilepsia. O repórter Antônio Vital tem as informações.
3: A Câmara dos Deputados aprovou o projeto que cria um programa nacional de atenção integral às pessoas com epilepsia no Sistema Único de Saúde, o SUS. O objetivo do programa é combater o preconceito e proporcionar atendimento integral às pessoas com epilepsia, de modo a reduzir as manifestações clínicas da doença e a ocorrência de sequelas. O projeto apresentado pelo deputado Rui Carneiro, do Podemos, da Paraíba, foi modificado pela relatora, deputada Laura Carneiro, do PSD do Rio de Janeiro. O texto aprovado anteriormente pela Comissão de Saúde da Câmara garantia, entre outras coisas, atendimento multiprofissional e especializado, assistência farmacêutica, acesso ao tratamento indicado, inclusive cirúrgico, leitos para internação em enfermarias e UTI, além de acompanhamento especializado à gestante antes e depois do parto. O texto aprovado prevê acesso da pessoa com epilepsia aos serviços de atenção primária, especializada e hospitalar, bem como acesso aos medicamentos incorporados pelo SUS e aos procedimentos terapêuticos e cirúrgicos indicados clinicamente e disponibilizados pelo Sistema Único de Saúde. Prevê ainda ações educativas para divulgar informações e orientações sobre a doença e o treinamento de profissionais da educação e dos transportes públicos para conhecer e reconhecer os sinais de crise epilética e sobre como agir em casos desse tipo. O acordo que resultou na aprovação da proposta, com o apoio do governo, também retirou do texto o artigo que previa horário de serviço especial para trabalhadores em fase de tratamento. A relatora Laura Carneiro explicou que as alterações priorizam a estrutura já existente do SUS, sem criar privilégios.
4: Trata-se de alterações meritórias, porque prioriza a utilização das estruturas já existentes no SUS, que se encontram em permanente evolução e baseiam-se na razoabilidade ao proteger os direitos das pessoas com epilepsia sem criar privilégios indevidos. Dessa forma, são mantidos os avanços do cuidado integral à saúde desse grupo de pessoas sem comprometer a igualdade e a justiça social.
3: O projeto que cria o Programa Nacional de Atenção Integral às Pessoas com Epilepsia no SUS agora será analisado pelo Senado. Da Rádio Câmara de Brasília, com informações de Daniele Lessa, Antônio Vital.
2: Últimas notícias.
1: Os deputados iniciaram no final da tarde a análise do projeto do governo federal que aumenta o teto de receita do microempreendedor individual. O texto define um reajuste progressivo do teto da receita bruta anual para enquadramento como MEI para R$110 mil em 2027 e R$140 mil em 2028.
0: O projeto também permite que um microempreendedor contrate até dois empregados que recebam exclusivamente um salário mínimo ou o piso salarial da categoria profissional. Hoje, a legislação permite a contratação de apenas um empregado.
1: Termina agora o jornal Câmara dos Deputados, produzido pela Rádio Câmara, com trabalhos técnicos de Everson Urani e apresentação de Márcio Aquilissardi e José Carlos Andrade. Uma ótima noite para você.
0: Boa noite, a Voz do Brasil volta amanhã.
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1: A quebra-pedra contém extratos aquosos que mostraram efeito hipoglicemiante, sendo útil para a manutenção da glicemia constante no sangue. Para preparar o chá, coloque uma colher de chá de folhas de quebra-pedra em uma xícara de água fervente. Deixe repousar por 5 minutos. Coar e beber ainda morno. Pode-se tomar esse chá de 3 a 4 vezes por dia.
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0: 10h24.
1: Alô, Goianápolis, terra do tomate, Rio Verde, já tá aí.
2: Tá todo mundo aí, Goiás.
1: Todo mundo tá aí.

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3: E a sua coluna, como está? Tá doendo? De acordo com a Sociedade Brasileira de Reumatologia, cerca de 80% das pessoas terão dor nas costas, especialmente na região lombar, em algum momento da vida. No Brasil, a dor crônica na coluna está entre as principais causas de consultas médicas e afastamentos do trabalho. Muitas vezes, o problema não é a postura, mas o tempo passado na mesma posição. Por isso, levantar-se, caminhar, alongar-se ou simplesmente mudar de posição a cada 30 minutos ajuda a estimular a circulação, reduzir o sedentarismo e prevenir dores.
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0: 15 para as 11.
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12: Segundo rumores, a Apple está desenvolvendo uma segunda geração do iPhone mais fino, o iPhone Air. E dizem que a empresa da maçã quer um telefone mais fino ainda. Dizem que o novo telefone terá apenas 5,2 milímetros de espessura. E a Apple vai utilizar uma bateria de alta densidade para dar maior autonomia ao aparelho. A expectativa é que o iPhone Air 2 seja apresentado no primeiro semestre de 2027.
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1: As sementes de abóbora são uma excelente fonte vegetal de ferro e por isso ajudam a combater a anemia, podendo também ser consumida por pessoas veganas ou vegetarianas para aumentar a quantidade de ferro no organismo. É importante que, em conjunto com as sementes de abóbora, seja consumida também algum alimento fonte de vitamina C, pois assim é possível favorecer a sua absorção intestinal.
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14: Vai estrear no dia 19 de novembro nos cinemas brasileiros Jogos Vorazes, Amanhecer na Colheita. E esse será o filme mais longo da franquia, 1h38 de duração. Lembrando que esse será um prelúdio e será ambientado

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Olá, irmã ou irmão que nos ouve agora, como você está? Se estiver tudo bem, que Deus lhe abençoe e conserve. Caso esteja vivenciando enfrentamento de qualquer sorte, que Deus lhe fortaleça para que supere, aprenda e cresça com eles. Na verdade, é isso mesmo, não é? A vida é uma incansável professora e inesgotáveis são as lições para que avancemos. E por falar em lições, observemos esta de Emmanuel, pela psicografia de Chico Xavier, contida no livro Paz e Renovação, capítulo 6, com o título Ciência e Vida. No mundo, possuímos centrais elétricas que asseguram a iluminação de grandes cidades. Impossível, no entanto, olvidar os milhões de criaturas que ainda se debatem nas trevas da ignorância. Dispomos de usinas poderosas que geram a força indispensável à manutenção do trabalho em largas faixas do globo. Forçoso lembrar, porém, que surpreendemos em toda parte legiões de pessoas tombadas em desânimo ou desespero, a caminho da criminalidade ou do suicídio, à míngua de energia espiritual. Realizamos com êxito a ablação de tumores malignos. Necessário, todavia, observar que ainda não sabemos como impedir a formação dos quistos

de ódio que infelicitam as almas. Construímos palácios de moradia com todos os apetrechos da civilização. Imperioso, entretanto, anotar que em nenhuma época do passado tivemos que facear tantos processos de angústia e de obsessão. Num átimo, escutamos essa ou aquela mensagem expedida sem fio de ponta a ponta do planeta. Quase sempre, contudo, ignoramos de que modo ouvir com serenidade e proveito as queixas do próximo em sofrimento. Transita-se agora da Terra para a Lua, ultrapassando-se as barreiras da gravitação. No entanto, muito de raro em raro, aprendemos a superar as trincheiras da indiferença ou da aversão para viajar de uma casa para outra ou de nossa alma para outra alma a serviço da paz. Ciência e vida. Bendita seja a inteligência que esculpe as técnicas avançadas do progresso, responsáveis pelas novas facilidades humanas. Entretanto, é preciso reconhecer que sem Jesus Cristo aplicado à nossa própria vida, estaremos sempre andrajosos e famintos de coração. Observando os encantos da vida em todas as suas nuances, desde o fenômeno da multiplicação da semente lançada ao solo, o equilíbrio dos astros no espaço infinito, a beleza das noites enluaradas, as cores do pombo, a delicadeza do beija-flor, o perfume do jasmim, o milagre da gestação e da maternidade, até o mundo microscópico, submerso em águas profundas e inexploradas, fica fácil para um olhar interessado enxergar a presença divina. E nesse contexto de vida exuberante, tem uma parte reservada para a gente, para mim, para você, para toda e qualquer pessoa, que é melhorar a qualidade de nossos relacionamentos. E isso implica necessariamente no esforço de eliminar as fronteiras do egoísmo, que normalmente nos engana, e ampliarmos a visão de mundo e de família, vivendo em fraternidade, na capacidade máxima que conseguirmos. Se hoje a gente consegue apenas se silenciar, vamos silenciar. Mas vamos nos esforçar para amanhã já conseguirmos também amar o ofensor, sem nunca devolver o mal na mesma intensidade. Convivência, eis aí a matéria que nos pede aulas de reforço. E eis aí também a chave para a nossa cura verdadeira. Uma amiga muito querida do catolicismo, devota fervorosa de Santa Teresinha, participando conosco de uma live espírita, trouxe-nos um ensinamento. Uma daquelas pérolas que não dá para esquecer, nem com muito esforço, sabe? Ela trabalha com marketing digital e lives, e por conta disso, está sempre com o celular ao alcance das mãos, dos olhos e dos ouvidos. Tem 4 filhos, sendo a caçula, a Manuela, de 4 anos de idade. Relatou-nos que numa manhã qualquer, enquanto tomava café da manhã na companhia de sua filhinha, estava a manusear o celular, lendo e respondendo mensagens do WhatsApp. Até que num dado momento, sua filhinha lhe requisita um tanto mais de atenção, e ela lhe explica que seu trabalho lhe exige isso, retorno e atenção para seguidores e clientes. Foi então que a Manu, com as duas mãozinhas sobre o próprio peito e na tranquilidade que lhe é própria, olhando-a profundamente nos olhos, lhe diz: "Mamãe, a sua vida está aqui."

0: Apliquemos Jesus em todas as suas recomendações, na convivência, no dia a dia, julgando menos e perdoando mais, mas servindo sempre. E sabe como? Levando-o conosco em pensamentos e atitudes, por onde formos, não dá erro. Mas se porventura falhares, não se preocupe. Recomeça o mais rápido que puder. Não perca tempo. Muita paz.
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2: A cantora canadense Alanis Morissette vai lançar seu primeiro álbum natalino. Ela revelou a novidade numa entrevista a um podcast. O disco vai se chamar Good Weather for Immaculate Conception e será lançado no dia 6 de novembro. Serão 14 faixas.
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0: meia-noite e três.
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2: Olá a todos que nos acompanham aqui na Rádio Vox FM. Programa seu dia comigo, meteorologista Kátia Braga. Nova Bassano e também cidades da região terá uma quinta-feira de céu encoberto. Em alguns momentos do dia, o sol pode até aparecer, mas é em curtíssimo espaço de tempo. A nebulosidade vai tomar conta do céu. Tem chuva nessa quinta, mas é uma chuva muito espaçada. Não é todos os horários com chuva e é uma chuva mais fraca. 14 graus pela manhã, 17 graus à tarde. Vento calmo. À noite espera-se 14 graus. O sextou é de céu nublado, ou seja, o sol vai aparecer, mas ainda entre muitas nuvens. Final da tarde tem chance de chuva fraquinha e garoa na região. Olha, a partir da tarde tem vento também que pode chegar até 30 km por hora. 13 graus pela manhã, friozinho. À tarde, 18. E à noite, a menor temperatura do dia, em torno de 11 a 12 graus. Sábado a temperatura cai bastante, 9 graus é a temperatura pela manhã, à tarde 16 e ainda segue aquele vento de até 30 km por hora. Te desejo excelente e abençoado dia. Saudações meteorológicas.
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4: De acordo com o novo relatório da Counterpoint Research, relativo ao terceiro trimestre desse ano, o número de smartphones enviados para as lojas teve uma redução de 20%, o pior resultado desde 2012. Só Samsung e Apple aumentaram suas participações no mercado durante o terceiro trimestre. A queda no mercado de smartphones se deve principalmente à escassez de memória RAM.
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3: Lutador brasileiro Ismael Marreta Bonfim, após perder no último sábado para o argentino Francisco Prado, foi demitido do UFC. Foram 4 derrotas consecutivas, 3 por nocaute e 1 por finalização. Ele estreou no UFC em 2023. Lembrando que ele é o irmão mais velho de Gabriel Marretinha Bonfim.
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3: É recomendado o uso de alguns chás para o tratamento de inflamações na pele, como a camomila. Depois de preparar o chá, deixe esfriar e faça compressas em paninho de algodão e não algodão diretamente no rosto. O pano de algodão pode ser uma fralda, uma camisetinha bem fininha, um pano de prato fino ou uma toalha. Você molha o pano no chá de camomila e coloca no rosto, nas costas, onde quiser acalmar as inflamações.
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4: Já está disponível no Disney Plus uma nova série da Marvel, Vision Quest. O protagonista é Paul Bettany. Ele viverá novamente o androide que se apaixonou pela feiticeira Escarlate nos filmes de Vingadores. A primeira temporada terá 8 episódios.
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0: 1:26. 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
1: Confirmando rumores, a Apple apresentou um novo produto nessa terça-feira, o HomeView, uma caixa de som inteligente com uma tela. O display tem 7 polegadas. E com ele é possível ter acesso a funcionalidades de entretenimento e segurança. E também fazer videochamadas via FaceTime. E a tela também poderá identificar os usuários utilizando o reconhecimento facial. O HomeView chegará às lojas norte-americanas primeiro, custando a partir de $299.
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1: Hoje é quinta-feira e você confere as primeiras informações do dia. Anunciado pelo presidente Luiz Inácio Lula da Silva, o pacote de medidas para socorrer MEIs, microempreendedores individuais e empresas do Simples Nacional, ainda depende de etapas diferentes para sair do papel. A proposta inclui o perdão de débitos tributários, a compra de dívidas bancárias com descontos, a ampliação do limite de faturamento do MEI e a concessão de recursos para investimentos por meio do chamado Pix MEI, que prevê a transferência de até R$5.000 para investimentos em negócios de pequeno porte. Os empreendedores contemplados não precisarão devolver o dinheiro. Voltamos em instantes com mais um bloco de notícias.
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0: Nessa terça-feira, o técnico português José Mourinho disse que o brasileiro Endrick não precisa ser emprestado e terá mais oportunidades no Real Madrid. Lembrando que Endrick está se recuperando de uma lesão e, por enquanto, vem jogando pouco. Antes do início da atual temporada, o brasileiro estava na mira de clubes ingleses e italianos.
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0: 2h20.
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0: 2:38.
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0: eleições da sua rádio. Pesquisas divulgadas no dia 13 mediram o segundo turno da eleição presidencial de 2026 entre Lula e Flávio Bolsonaro, com margens de erro de 2 pontos e 1,8 ponto percentual, respectivamente. BTG Nexus apontou Flávio numericamente à frente nos votos válidos. O senador registrou 52%, enquanto Lula teve 48%, o resultado dentro da margem de erro de 2 pontos percentuais. A rejeição medida pelo BTG Nexus foi alta para os dois candidatos. Lula teve 51% de rejeição e Flávio 47%. Na pesquisa espontânea, quando os nomes não foram apresentados, Flávio ficou numericamente à frente. Ele registrou 46% e Lula 44%. Nenhum branco nulo marcou 5% e 4% não souberam responder ou não responderam. Voltamos em instantes com mais um bloco de notícias.
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2: Olá, sou Camila, professora da Escola Futuro Idiomas, e trago para vocês dicas sobre o estudo de um novo idioma. Você sabia que existem pessoas que falam mais de 30 idiomas? Mas a boa notícia é que você não precisa chegar a este número. Aprender apenas uma nova língua já pode abrir portas para viagem, trabalho e novas amizades. Na nossa escola, você pode escolher entre inglês, espanhol, italiano e português para estrangeiros.
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3: A Inter de Limeira conquistou uma vaga no Brasileirão Série B após terminar na segunda posição de seu grupo na rodada do último final de semana. Lembrando que o time pertence a uma SAF que tem como sócios Roberto Carlos, Ronaldo Fenômeno e um príncipe saudita. O principal objetivo a curto prazo dos novos investidores era o acesso à Série B.
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1: O clube inglês Arsenal anunciou que renovou o contrato do técnico Mikel Arteta até 2030, lembrando que ele comanda a equipe desde 2019. Seu contrato anterior era válido até o ano que vem. Sob seu comando, o time chegou à final da Premier League após 22 anos de espera, mas ficou com o vice-campeonato.
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1: 4 horas.
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1: Bill Van Zyl, vice-presidente da Nintendo na América, garantiu que a empresa não tem planos de abandonar os jogos em formato físico, como a Sony fará com o PlayStation a partir de 2028. Segundo o executivo da fabricante japonesa, não temos planos para abandonar os jogos em formato físico. Nos baseamos nas preferências dos consumidores e levamos isso muito em conta. Lembrando que o Switch 2 tem capacidades digitais e físicas.
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1: De volta com mais informações da sua rádio. Um incidente grave envolvendo um casal terminou com a prisão de Victor Hugo dos Santos, de 26 anos, no Rio. Ele foi detido por tentativa de feminicídio após câmeras de segurança capturarem o momento em que ele acelerou seu carro e arrastou sua ex-companheira. Relacionamento entre eles havia terminado há cerca de um ano. O episódio ocorreu quando a mulher entrou inesperadamente na casa do ex-parceiro e tentou impedir sua saída ao se jogar sobre o capô do veículo. No entanto, ela caiu e foi atropelada pelo automóvel. A polícia afirmou que ele assumiu o risco ao não parar ou recuar para evitar ferimentos graves à vítima. Voltamos em instantes com o último bloco de notícias.
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1: Paulo Pias Braga, nós voltamos!
2: Adriano Divulgações, aqui.

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1: Olá a todos que nos acompanham aqui na Rádio Vox FM. Programa seu dia comigo, meteorologista Kátia Braga. Nova Bassano e também cidades da região terá uma quinta-feira de céu encoberto. Em alguns momentos do dia, o sol pode até aparecer, mas é em curtíssimo espaço de tempo. A nebulosidade vai tomar conta do céu. Tem chuva nessa quinta, mas é uma chuva muito espaçada. Não é todos os horários com chuva e é uma chuva mais fraca. 14 graus pela manhã, 17 graus à tarde. Vento calmo. À noite espera-se 14 graus. O sextou é de céu nublado, ou seja, o sol vai aparecer, mas ainda entre muitas nuvens. Final da tarde tem chance de chuva fraquinha e garoa na região. Olha, a partir da tarde tem vento também que pode chegar até 30 km por hora. 13 graus pela manhã, friozinho. À tarde, 18. E à noite, a menor temperatura do dia, em torno de 11 a 12 graus. Sábado a temperatura cai bastante, 9 graus é a temperatura pela manhã, à tarde 16 e ainda segue aquele vento de até 30 km por hora. Te desejo excelente e abençoado dia. Saudações meteorológicas.
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15: O Orkut Bukentoken, criador do Orkut, rede social extinta, liberou uma petição online e uma carta. Essa petição convida os interessados a manifestar o apoio à criação de um novo Orkut. Mas esse cadastro, por enquanto, não garante uma conta na futura rede. Lembrando que o Orkut foi criado em 2004, adquirido depois pelo Google e encerrado em setembro de 2014.
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7: Segundo rumores, a sequência da cinebiografia do rei do pop Michael Jackson já está em desenvolvimento. Dizem que Michael Jackson 2 contará com cenas já gravadas que não foram utilizadas no primeiro filme e também novas cenas. Esse segundo filme vai abordar períodos da vida de Michael mais conhecidos e controversos. Michael 2 deve estrear até 2028.
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11: É, Fernando Sorocaba. Tô vivendo a história do delegado que tá perseguindo minha vida, rapaz. Não tá fácil, não.
12: Ei, delegado, essa gosta de investigar, né?
11: Investiga, mas a gente ama essas danadas, né? 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Vamos lá, canta aí, vai.
12: Delegada, será que eu sou motivo de investigação? Segue pelas ruas e de marcação.

0: palmas pra João Neto e Frederico.
1: Neto e Frederico.
2: Valeu, galera.
1: Valeu, Fernando.
3: Obrigado,
1: Sabacaba.
3: Rapaziada. Vocês são demais. Obrigado a vocês.
1: Sucesso cada vez mais pra vocês. Parabéns, obrigado à equipe toda aí. Parabéns
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Bom dia, meus amigos, minhas amigas. Eu sou Quincas Veloso e estamos iniciando mais um podcast Café com Espiritismo. E buscamos no livro Ação e Caminho, Emmanuel, psicografia de Francisco Cândido Xavier, o capítulo de número 21, Medidas da Alma. Não lastimes as dificuldades que nos ensinam a viver. Ninguém aprende sem lições. Quem suporta os próprios reveses com serenidade e coragem, entesoura resistência. Recorda, obstáculos e provações são medidas para a avaliação de nossa fé em Deus e em nós mesmos. Interessante. Nós temos, no curso da nossa existência terrena, o encontro com dificuldades, que são variadas, enormes ou em graus moderados, ou quase que imperceptíveis, mas que existem. Agora, por exemplo, é um filho que adoeceu, uma criança, que nós temos que correr para o hospital. Daqui a pouco, é a notícia de que alguém que nós amamos profundamente acaba de desencarnar-se. Seja um familiar que está distante, ou mesmo que esteja perto, seja alguém ligado à nossa amizade, por exemplo, um ex-colega de turma, de escola,

0: mas nós estamos falando de fatos que são bem comuns. Só que o sofrimento verdadeiro nosso, não é? Vem a partir daquele momento em que nós não sustentamos a calma, a paciência, a indulgência nos nossos corações. E aí o que sucede? Rebelamos contra um punhado de coisas. Mas o nosso sofrimento se torna muito, muito forte quando nós erramos. Esse é o sofrimento maior. E fico lembrando sempre de Saulo, que no seu caminho encontrou Abigail, que a amava, que tinha pretensões felizes. Ele, que era um notável doutor da lei, mas nasce um sofrimento quando ele descobre que toda a defesa que ele fazia, que ele empregava todo o esforço para manter incólume a lei judaica, quando ele descobre que apedrejar Estevão não fora a melhor atitude, quando ele avista o Mestre Jesus, ele então assume um novo compromisso, o compromisso de entender que mesmo em sofrimento é preciso amar o próximo. E quantas vezes ele nos traz exemplos edificantes a esse respeito. Quando é violentamente agredido, recebendo pedradas, recebendo uma chicotada nos próprios lábios, ele simplesmente pensa assim: ora, se Jesus, que não devia nada, sujeitou-se ao incômodo da cruz, por que não terei eu forças para suportar as pedradas de agora? Cada calhau que bata em mim significa um processo de resgate para as minhas culpas. E aí, nós vamos encontrar a mudança completa naquele ser que entendeu que o sofrimento era uma lição para a sua própria alma. Mas quantas dificuldades aquele nosso companheiro imortal, quando eu digo imortal, não é porque somos imortais, é porque os seus gestos perduram e não se escoam, assim como fora, é claro, em maneira maior ainda, o procedimento do Mestre Jesus. Então, meu amigo, diante dos reveses, encare-os com serenidade, com coragem, buscando na sua alma o compromisso de servir e de amar. Lembre, ninguém gosta de sofrer, ninguém quer sofrer, ninguém busca o sofrimento com as mãos, mas quando ele vem, tiremos dele a melhor lição possível. Muita paz, muita alegria. Estamos assim encerrando mais esse podcast.
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3: 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A produção de soja e milho nos Estados Unidos apresentou um aumento significativo, o que está gerando pressão nos preços desses grãos no mercado. A análise foi realizada e divulgada também nos últimos dias, trazendo também que na última sexta o Departamento da Agricultura dos Estados Unidos divulgou os números mais recentes sobre a oferta e demanda mundial. Para o milho, a produção foi estimada em 407 milhões de toneladas, um aumento de 6 milhões de toneladas. Os estoques finais norte-americanos foram projetados em 46 milhões de toneladas. Em relação à produção da soja, o território norte-americano vai produzir 124 milhões de toneladas, também demonstrando um aumento na comparação com o mês anterior. Os estoques finais ficam em 8,5 milhões de toneladas. Destaque também para o contrato de dezembro do milho, que encerrou a semana passada com forte queda de 3,42 na Bolsa de Chicago. No Brasil, os vencimentos da B3 em novembro seguiu na mesma direção, fechando com baixo de 4,10%. O acordo entre Mercosul e União Europeia, assinado em janeiro deste ano, promete abrir novas oportunidades para as exportações brasileiras, especialmente em setores como móveis, máquinas, moda e café. No entanto, as tarifas impostas pelos Estados Unidos ainda representam um desafio significativo para o comércio exterior do Brasil. Desde a assinatura do contrato provisório em maio, as exportações brasileiras para o mercado europeu cresceram 17,5%, embora ainda haja uma queda acumulada de 2,1% de janeiro a setembro. As perspectivas são otimistas para os próximos meses. Cotações de hoje: soja 144, milho R$ 66.
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4: Bom dia. A mensagem do dia de hoje nos fala sobre a palavra gratidão. Recitar as palavras muito obrigado lhe devolverá a graça de viver. Para vencer o estresse e o cansaço, o segredo é vibrar da intensa gratidão a tudo o que faz. A ausência do olhar grato, a perda da emoção de viver e a desmotivação constante são um estado de espírito superável pelo poder dessas duas palavras. Muito obrigado. Se não consegue ver graça na vida, ponha-se a recitar. Muito obrigado. Muito obrigado. Muito obrigado. E de tanto repetir, o seu emocional acabará mobilizado, movendo-se na direção do poder da palavra em forma de agradecimento. Essa prática é simples, mas tem muito poder. Experimente-a.

0: que nos acompanham aqui na Rádio Vox FM. Programa Seu Dia comigo, meteorologista Kátia Braga. Nova Bassano e também cidades da região terá uma quinta-feira de céu encoberto. Em alguns momentos do dia, o sol pode até aparecer, mas é em curtíssimo espaço de tempo. A nebulosidade vai tomar conta do céu. Tem chuva nessa quinta, mas é uma chuva muito espaçada. Não é todos os horários com chuva e é uma chuva mais fraca. 14 graus pela manhã, 17 graus à tarde. Vento calmo. À noite espera-se 14 graus. O sextou é de céu nublado, ou seja, o sol vai aparecer, mas ainda entre muitas nuvens. Final da tarde tem chance de chuva fraquinha e garoa na região. Olha, a partir da tarde tem vento também que pode chegar até 30 km por hora. 13 graus pela manhã, friozinho. À tarde, 18. E à noite, a menor temperatura do dia, em torno de 11 a 12 graus. Sábado a temperatura cai bastante, 9 graus é a temperatura pela manhã, à tarde 16 e ainda segue aquele vento de até 30 km por hora. Te desejo excelente e abençoado dia. Saudações meteorológicas.
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14: Muito bom dia Nova Bassano. Hoje é quinta-feira, dia 15 de outubro de 2026. São 7:12, temperatura marcando 16 graus em Nova Bassano. Estamos iniciando mais uma edição do Bom Dia Vox aqui nas ondas da programação da 98.3. Sempre desejando a você um ótimo dia, uma excelente quinta-feira e vamos juntos aqui na programação. Sou Gabriel de Mello, muito prazer, sou Gabriel de Mello e vamos juntos em ótima companhia nesta quinta-feira, dia 15 de outubro. Mais uma vez, sempre desejando a você um ótimo dia, uma excelente quinta-feira e pode, claro, participar conosco durante a programação. Manda sua mensagem para nós no 549-9690-9830. 549-9690-9830. Manda sua mensagem e participa conosco. São 7:13. Nós vamos iniciando nossa programação com as informações do dia de hoje. Muito bem, hoje então é o dia 15 de outubro, hoje é o dia do professor. Parabéns a todos os professores aqui de Nova Bassano, professores da região, das escolas municipais, da Escola Estadual Padre Cobaquini. Parabéns, hoje é o dia de vocês. Eu costumo dizer que o professor

0: Professor é o professor das profissões. Todas as profissões passam por um professor. Então, parabéns aos professores. Essa profissão muito significativa para a sociedade, especial para nós como povo. E com certeza hoje é um dia especial para cada professor. Parabéns, felicidades e muita sorte, muita competência para vocês nessa profissão. A santa do dia de hoje é Santa Teresa de Ávila. A lua é nova e o signo é Libra. Estamos no 88º dia de 2026. Faltam 77 dias para acabar o ano. O dia 15 de outubro na história. Alguns fatos, acontecimentos que marcaram época no dia de hoje. Em 1940, estreou O Grande Ditador, o primeiro longa com som dirigido por Charles Chaplin. Em 1975, o brasileiro João do Pulo estabelece novo recorde mundial do salto triplo durante os Jogos Pan-Americanos da Cidade do México. Em 1993, acontece o primeiro show de Michael Jackson no Brasil. Em 1996, é criado o canal de notícias do Grupo Globo, a Globo News. Em 1999, a organização não governamental Médicos Sem Fronteiras ganha o Prêmio Nobel da Paz. Frase do dia de hoje: quanto mais nos elevamos, menores parecemos aos olhos daqueles que não sabem voar. Quanto mais nos elevamos, menores parecemos aos olhos daqueles que não sabem voar. Frase de Friedrich Nietzsche. Frase então do dia de hoje, Friedrich Nietzsche. Frase então do dia de hoje, 15 de outubro. Mais uma vez então, lembrando, hoje é o dia do professor. Parabéns aos professores aqui de Nova Bassano e da região, escolas municipais, Escola Estadual Padre Cobaquini. E teremos programação especial no dia de hoje, entrevista com a prof, que é diretora do Padre Cobaquini, a Renita. Também temos aqui a Vera, logo mais na programação, secretária de Educação do município, e também a professora Rosecler Masco Giglioli, que é diretora da UCS Nova Prata. Então teremos programação especial no dia de hoje em relação ao dia do professor. São 7:16, mais uma vez um ótimo dia para você, uma excelente quinta-feira, e vamos juntos nesta manhã na Rádio Vox 98.3.
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3: Estamos de volta, 7 horas e 28 minutos, 16 graus a temperatura em Nova Bassano. Papelzinho e caneta na mão, chegou o momento agora dos resultados das loterias, dos jogos das loterias. E nós começamos então no dia de hoje falando sobre a Mega Sena que acumulou. Concurso 3070 da última quarta-feira, dia 14 de outubro. Números 19.

0: 27, 29, 43, 54 e 60. Então, estimativa de prêmio do próximo concurso, sorteio no dia 18 de outubro, 170 milhões de reais. Loto Fácil também acumulou concurso 3.804 da última quarta-feira. Número 1, 2, 6, 7, 8, 12, 14, 15, 16, 17, 18, 19, 21, 24 e 25. Também acumulou sorteio da última quarta. E a estimativa de prêmio do próximo concurso, o sorteio acontece no dia de hoje, 5 milhões de reais. Agora, em relação à quina, também acumulou concurso 7.142 da última quarta-feira. Número 5, 33, 34, 48 e 58. Estimativa de prêmio do próximo concurso, sorteio em 15 de outubro, dia de hoje, 37 milhões de reais. Lotomania também acumulou sorteio 2.987 da última quarta-feira. Número 7, 12, 20, 29, 31, 32, 39, 43, 44, 48, 50, 52, 60, 61, 69, 84, 85, 90, 91 e 99. Estimativa de prêmio do próximo concurso, sorteio dia 16 de outubro, 13 milhões de reais. Agora, a Time Mania também acumulou sorteio da última terça-feira, dia 13 de outubro, sorteio do concurso 2.454. Números 3, 11, 42, 46, 47, 67 e 79. Time do Coração, Ferroviário do Ceará. Estimativa de prêmio do próximo concurso, sorteio no dia de hoje, 20 milhões e 500 mil reais. Agora, a Dupla Sena também acumulou sorteio 3.020 da última quarta-feira. Primeiro sorteio, número 10, 15, 31, 40, 41 e 49. O segundo sorteio, número 3, 5, 7, 15, 29 e 48. Estimativa de prêmio do próximo concurso, sorteio no dia 16 de outubro, 8 milhões e 300 mil reais. E agora, aqui também, loteria para todos, temos já os cinco primeiros prêmios. Então, na quinta colocação, quinto prêmio, 5.592. 5592. Quinto prêmio, 5.592. Quarto prêmio, 5.165. 5165. Quarto prêmio, 5.165. Terceiro prêmio, 8.748. 8748. Terceiro prêmio, 8.748. Segundo sorteio, 5.621. 5621. Segundo prêmio, 5.621. E agora, em relação ao primeiro prêmio, 7.637. 7637. O primeiro sorteio, o primeiro prêmio, 7.637. Resultados dos jogos das loterias para você aqui na Rádio Vox 98.3.
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1: Agora são 7h34, 16 graus a temperatura em Nova Bassano. Quadro Serviços chegando na programação. No dia 17 de outubro, tem campanha de recolhimento de eletrônicos. Você tem em casa equipamentos eletrônicos que não usa mais? Então aproveite para fazer o descarte correto e ajudar a preservar o meio ambiente. O recolhimento será na garagem municipal, das 8 horas ao meio-dia. Podem ser entregues computadores, televisores, celulares, tablets, cabos, aparelhos e outros eletrônicos. Importante lembrar que não serão recolhidos lâmpadas, pilhas e toners. A campanha de recolhimento de eletrônicos é uma iniciativa do município de Nova Bassano em parceria com o Rotary Club. Descarte corretamente, juntos, por um futuro mais limpo. Você quer parar de fumar? Cuidar da sua saúde e do seu bem-estar é o primeiro passo para uma vida mais leve e saudável. A Prefeitura de Nova Bassano, através da Secretaria da Saúde e do CASME, oferece todo o suporte necessário para quem deseja vencer a dependência do cigarro. Respirar melhor é viver melhor, é o tema da campanha. A sua saúde vale mais. Entre em contato ou envie uma mensagem no WhatsApp 54-3273-2401. A Secretaria Municipal da Saúde convida todas as mulheres para o evento de encerramento das atividades do Outubro Rosa. No dia 29 de outubro, será em uma quinta-feira, no Clube Sec B, a partir das 13 horas. Haverá atividade festiva com música e muita descontração para comemorar a vitória da luta contra o câncer. As mulheres do interior terão a disponibilidade do uso do transporte escolar público. Vem aí a 7ª Garetada Solidária do Rotary Clube de Nova Bassano. Será no dia 24 de outubro, com retirada no Centro Municipal de Eventos, a partir das 11 horas. No cardápio, 10 pedaços de galeto delicioso. E para acompanhar, você pode adquirir maionese e massa. É sabor e solidariedade em uma só ação. Participe da 7ª Garetada Solidária do Rotary Clube de Nova Bassano. 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Faça sua reserva e participe dessa grande ação solidária. Recadinho agora dos apoiadores. O restaurante Bar e Bar informa quem está aceitando reservas para a Eucaristia, Crisma e Formatura do Colbachini. O contato é o 549-9671-5331. E a Emater informa que está aceitando pedidos de alevinos até o dia 28 de outubro, pelos fones 3273-1510 ou 99912-5980. Também temos aqui pessoas procurando trabalho, procurando emprego. A Lucélia procura serviço de faxina e também para cuidar de crianças. Se você ficou interessado, você pode chamar pelo contato 549-9644-7519. 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Passe na Casa das Feiras, em frente à AgroBenelli, e leve para casa produtos de qualidade produzidos em nossa cidade. Também tem aqui a Cláudia precisando de trabalho. Ela nos comunica que pode ser lancheria, cuidar de crianças, cuidar de idosos. Se você ficou interessado, chame no contato 549-9640-2673.

0: E também temos mais informações aqui, tem o restaurante Zausa informa quem está organizando a confraternização da primeira Eucaristia. O Zausa ainda tem lugar para reservas. O contato é o 2120-5211 ou no 99140-2428. 7:39, quadro serviços com informações na programação.
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3: Proteja a pintura do seu carro com aplicações regulares de cera para evitar danos causados por poeira, poluentes e raios UV. Essa prática simples pode preservar a beleza do seu veículo, proporcionando uma camada protetora essencial. Invista alguns minutos para manter seu carro com uma aparência impecável e protegido contra os elementos.
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4: No episódio passado, eu descobri que aqueles sintomas que eu vinha sentindo tinham nome: climatério. Mas aquela descoberta respondeu apenas parte das minhas perguntas, porque eu continuava esquecendo palavras, perdi o fio da conversa, me senti um pouco confusa e cansada mentalmente. Eu também precisava compreender o que estava acontecendo dentro da minha cabeça. Eu sou a Fernanda Nardo e esse é o segundo dos três episódios da série O Tempo do Corpo, uma produção do RW+, o núcleo de conteúdos especiais do grupo Rádio Web. Foi conversando com outras mulheres que eu percebi que eu não era a única tentando encontrar palavras para explicar aquela confusão mental. A Aline Barbosa, de 44 anos, que eu conversei lá no episódio anterior, encontrou uma comparação que traduz exatamente essa experiência.
5: Então, foi recente que eu consegui dar um nome, assim, para o que eu vivi e estou vivendo ainda. Que é como se você estivesse dirigindo na neblina. Você não enxerga aquela neblina pesada na serra com o dia de chuva ainda junto, assim. Que as pessoas ligam um alerta, pisca alerta do carro, poder enxergar alguém. E não pode parar, porque é mais perigoso, pode vir alguém e bater em você, mas você precisa continuar dirigindo e tentando, né? Lentamente, só continuar ir indo.
4: A analogia da Aline ajudava a descrever a sensação, mas ela também levantava outra pergunta. Por que tantas mulheres viviam a mesma experiência? Na busca por respostas, eu encontrei o livro Cérebro em Menopausa, da neurocientista Lisa Moscone. Foi ali que eu descobri que o climatério e a menopausa não transformam apenas o corpo. O cérebro também passa por uma fase de adaptação à queda dos hormônios. Em pesquisas com exames de imagem, a autora mostra que durante essa transição, o cérebro pode consumir menos energia porque passa a processar a glicose com menos eficiência. É uma mudança temporária que ajuda a explicar muitos dos sintomas que eu e tantas outras mulheres vivemos. A psicóloga especialista em menopausa, Kátia Oliveri, detalha essa relação.
6: Eu acho que hoje em dia a gente está começando a ter uma noção de que a menopausa é uma transição neuroendócrina. Então, ela tem, sim, a questão hormonal. E esses hormônios que começam a cair, principalmente o estrogênio, que é o hormônio principal da mulher, e quando ele cai, existem várias consequências dentro do nosso corpo. E o nosso cérebro tem muitos receptores de estrogênio que comandam humor. E os sintomas cognitivos são os primeiros que aparecem. Irritabilidade, a falta de energia, afeta o sono, e aí é uma bola de neve. Você não dorme bem, você fica sem energia no dia seguinte, você já não consegue mais fazer atividade física como antes, você ganha peso, autoestima baixa, cai a libido. Olha a sequência.
4: Depois de ouvir isso tudo, eu comecei a olhar para trás e entender algumas situações que na época pareciam apenas distração. Como um dia em que eu bati no carro do meu vizinho, que estava sempre estacionado no mesmo lugar, atrás do meu. Eu simplesmente entrei no carro, dei a ré e bati. Só depois que eu percebi que eu tinha batido no carro dele. Hoje eu percebo que não era só um lapso de memória. Eu sentia que minha cabeça ela estava diferente. E essa mudança, ela não fica só na memória. Ela também atravessa as emoções. A professora de yoga, que eu também falei no episódio passado, a Juliana Belo, lembra do momento em que percebeu que já não reagia às situações da mesma forma.
7: Meu estupim, assim, vamos dizer, foi numa situação com a minha filha. Eu sou uma pessoa calma e teve um certo momento ali com a minha filha que eu acabei tendo uma reação que não era eu, assim. Porque eu tive um descontrole, assim, por uma coisa muito pequena. E o que mais me chocou foi o olhar dela para mim, que foi um olhar de muito medo. Aquilo me pegou, eu fiquei muito mal pelo que eu fiz com ela, né? O grito que eu dei, eu não bati, porque eu não bato, não foi nada disso. Mas foi um descontrole meu sobre ela, que é uma coisa que eu nunca tinha.

0: tinha feito, né? Então, ali para mim foi quando eu percebi que tinha algo errado, que eu falei, peraí, essa aí não sou eu, né?
1: Enquanto eu conversava com outras mulheres, eu percebia que quase todas descreviam a mesma sensação, a de não se reconhecer. Durante décadas, a medicina estudou o corpo masculino como padrão e restringiu a saúde da mulher quase que exclusivamente aos órgãos reprodutivos. A neurocientista Lisa Moscone chama isso de medicina do biquíni. O cérebro feminino, durante muito tempo, ficou fora dessa jogada. Não por acaso, sintomas como alterações de humor, insônia e névoa mental foram frequentemente tratados como estresse, ansiedade ou até mesmo histeria, palavra que vem do grego histera, que significa útero. Hoje, a ciência mostra que essa história é muito mais complexa. Minha tia-avó, Marilze Pereira, tem 75 anos e atravessou a menopausa numa época em que esse assunto era um tabu. Perguntei se ela lembrava daquele período. Ela disse que não sentiu nada, que apenas seguiu a vida.
2: Antes não se falava sobre isso, a mãe da gente também nunca falou sobre nada, o que a gente aprendeu foi sozinha. Então, menopausa, menstruação, nada disso se falava. Mas estamos aqui, né? Isso é que importa. Era um tabu. Nossa, falar sobre qualquer assunto relacionado à sexualidade era assim, quase que um pecado.
1: Foi aí que eu pensei, como reconhecer os sinais de uma fase da vida sobre a qual quase ninguém falava? Aquilo que não ganha nome e dificilmente ganha espaço para ser compreendido. Hoje o desafio é outro, entender que nem todo sofrimento é provocado pelo climatério, mas também não ignorar que ele faz parte, sim, dessa fase da vida. A psicóloga Kátia acompanha mulheres que vivem exatamente esse momento.
3: Porque eu acho que o que é mais assustador é a mulher chegar nessa fase e não saber o que está acontecendo com ela. Isso gera medo, gera insegurança, gera uma dificuldade muito grande, porque a gente está falando de um tabu em que o primeiro preconceito é o da própria mulher, em se enxergar nesse momento. Porque elas não se reconhecem mais, física e emocionalmente, o corpo não responde mais do mesmo jeito. E essas alterações que acontecem no cérebro têm um desencadeamento em várias áreas da vida da mulher. Então você acha que é uma coisa individual, mas a menopausa não é individual, porque ela afeta as relações sociais, ela afeta a família, ela afeta as relações de trabalho dela.
1: Depois de todas essas conversas, eu parei de me perguntar se havia alguma coisa errada comigo. Entender o que estava acontecendo já mudou muita coisa, mas eu queria ir além. Queria descobrir o que realmente ajuda a atravessar essa fase da vida, o que a ciência já sabe e o que ainda está sendo descoberto, e o que outras mulheres aprenderam ao encontrar o próprio caminho. É por aí que a nossa investigação continua no próximo episódio.

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4: Estamos de volta, são 7h57, sempre desejando a você um ótimo dia, uma excelente quinta-feira. Muito obrigado pela sua companhia e também pela sua audiência. Temperatura marcando 16 graus em Nova Bassano, e é exatamente isso que nós vamos falar agora, sobre a previsão do tempo para o dia de hoje. A quinta-feira será de céu nublado e garoa em grande parte do Rio Grande do Sul. A instabilidade se concentrará nas metades norte e leste do estado. O Rio Grande do Sul terá mais um dia de tempo instável nesta quinta-feira, com muitas nuvens e predomínio de céu nublado e encoberto na maior parte do território gaúcho. Conforme a Metsul Meteorologia, a presença de nuvens baixas e médias favorece a ocorrência de precipitação, principalmente na forma de garoa ou chuva leve. A instabilidade será mais presente em pontos nas metades norte e leste do estado. Apesar da maior cobertura de nuvens e da possibilidade de chuva, algumas localidades poderão ter aberturas com períodos de melhoria ao longo do dia. A temperatura terá pouca mudança em relação à quarta-feira. Será mais um dia de máximas amenas para esta época do ano, com os termômetros indicando entre 20 e 23 graus. À tarde, na maior parte do Rio Grande do Sul. Quinta-feira terá sol entre nuvens e possibilidade de chuva em Nova Bassano. A previsão do tempo para esta quinta-feira, dia 15 de outubro, indica sol entre muitas nuvens em Nova Bassano, com períodos de céu nublado ao longo do dia. As temperaturas devem variar entre 15 e 23 graus. Para a noite, há previsão de pancadas de chuva, acompanhadas de

0: povoadas. De acordo com a Climatempo, o volume de chuva estimado é de 3,3 milímetros, com 84% de probabilidade de precipitação. Os ventos sopram predominantemente do sul, com velocidade média de 6 km por hora e rajadas que podem chegar a 21 km por hora. O sol nasceu às 5 horas e 51 minutos e deve se pôr às 18 horas e 34 minutos. Nesse momento, 16 graus a temperatura, chuva 35% de possibilidade, umidade 93% e vento 8 km por hora. Para os próximos dias, teremos sol entre nuvens. Na sexta e no sábado, temperatura de 11 graus a mínima, 19 graus a máxima na sexta-feira. Sábado, 9 graus a mínima, 18 graus a máxima. E domingo, 6 graus a mínima, 16 graus a máxima. Começamos a semana que vem também na mesma temperatura entre sol e nuvens. 7 graus a mínima, 18 graus a máxima na próxima segunda-feira. E na terça-feira, 9 graus a mínima, 23 graus a máxima. Quarta e quinta, chove em Nova Bassano. 16 graus a temperatura nesse momento, são 8 horas e 1 minuto. E nós seguimos chegando agora o quadro Apoio Cultural aqui na Vox FM.
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6: Estamos de volta, agora são 8 horas e 7 minutos, 16 graus a temperatura em Nova Bassano. E o DENIT anuncia bloqueio total da BR-470 na Serra das Antas entre sábado e domingo. O Departamento Nacional de Infraestrutura de Transportes, o DENIT, alerta para o bloqueio total da BR-470 na Serra das Antas entre Veranópolis e Bento Gonçalves, a partir das 22 horas deste sábado, com previsão de liberação às 6 horas da manhã do próximo domingo, dia 18. A interrupção ocorrerá no trecho entre o Belvedere do Espigão, no quilômetro 185, em Veranópolis, e a Vinícola Cainelli, no quilômetro 202, em Bento Gonçalves. Conforme o DENIT, o bloqueio é necessário para a execução de serviços de implantação de galerias pluviais. Os trabalhos exigirão cortes na pista de rolamento, com intensa movimentação de materiais e equipamentos em diferentes pontos, simultaneamente. A medida integra as ações de gestão de risco coordenadas pelo DENIT e pela Polícia Rodoviária Federal. Os órgãos orientam os motoristas a redobrarem as suas atenções nesses deslocamentos e também reprogramarem essas viagens, considerando o período de interdição e respeitarem a sinalização instalada no local. Então, interrupção entre sábado e domingo, no quilômetro 185 em Veranópolis e 202 em Bento Gonçalves, a partir das 22 horas do sábado, e a previsão é às 6 horas da manhã do próximo domingo. Então, o DENIT anunciando o bloqueio total da BR-470 na Serra das Antas, entre Veranópolis e Bento Gonçalves, no próximo sábado.

e domingo. 8:09, 16 graus a temperatura em Nova Bassano.

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1: Olá a todos que nos acompanham aqui na Rádio Vox FM. Programa seu dia comigo, meteorologista Kátia Braga. Nova Bassano e também cidades da região terá uma quinta-feira de céu encoberto. Em alguns momentos do dia, o sol pode até aparecer, mas é em curtíssimo espaço de tempo. A nebulosidade vai tomar conta do céu. Tem chuva nessa quinta, mas é uma chuva muito espaçada. Não é todos os horários com chuva e é uma chuva mais fraca. 14 graus pela manhã, 17 graus à tarde. Vento calmo. À noite espera-se 14 graus. O sextou é de céu nublado, ou seja, o sol vai aparecer, mas ainda entre muitas nuvens. Final da tarde tem chance de chuva fraquinha e garoa na região. Olha, a partir da tarde tem vento também que pode chegar até 30 km por hora. 13 graus pela manhã, friozinho. À tarde, 18. E à noite, a menor temperatura do dia, em torno de 11 a 12 graus. Sábado a temperatura cai bastante, 9 graus é a temperatura pela manhã, à tarde 16 e ainda segue aquele vento de até 30 km por hora. Te desejo excelente e abençoado dia. Saudações meteorológicas.
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3: Muito bem, estamos de volta, 8 horas e 18 minutos, 16 graus a temperatura em Nova Bassano. Mais uma vez, muito obrigado pela sua companhia, pela sua audiência, um ótimo dia para você. O Senado aprova a PEC do fim da escala 6x1. Proposta reduz a jornada de trabalho semanal para 40 horas com 2 dias de folga, sem redução salarial. Apenas o senador Hamilton Mourão votou contra. Mulher é presa com porções de cocaína, crack e maconha no bairro Industrial, em Farroupilha. O caso foi registrado pela Brigada Militar durante a Operação Cerco Fechado. Homem é preso por roubo a estabelecimento comercial em Caxias do Sul. O suspeito foi localizado no bairro Santa Fé. Com ele foram apreendidos um revólver, munições, o veículo utilizado na ação e as roupas usadas no crime. Correios passam a oferecer descarte gratuito de lixo eletrônico. Iniciativa em parceria com a Circular Braim permite a entrega de celulares, notebooks e pequenos eletroeletrônicos sem custo para reciclagem. Produção de motos no Brasil cresce 10,4% e registra o melhor setembro desde 2011. O desempenho no polo industrial de Manaus levou a Abraciclo a elevar as estimativas de fabricação e vendas para o fechamento de 2026. GCM prende 4 suspeitos de furtos e captura foragido em Bento Gonçalves. O grupo foi abordado na região central do município. As mercadorias avaliadas em cerca de R$12 mil foram recuperadas e devolvidas aos estabelecimentos. A Brigada Militar prende mulher por tráfico de drogas em Guaporé. A abordagem ocorreu no bairro Curtume durante a Operação Cerco Fechado. Policiais apreenderam 24 porções de cocaína. Nova ponte sobre o Rio das Antas está em fase de articulação por recursos. A Prefeitura de Cotiporã busca apoio do governo do Rio Grande do Sul para a construção de uma nova ponte sobre o Rio das Antas, que ligará o município a Bento Gonçalves e restabelecerá a conexão entre as cidades. BR-470 terá bloqueio total na Serra das Antas entre sábado e domingo. A interdição ocorrerá das 22 horas de sábado às 6 horas de domingo, entre Veranópolis e Bento Gonçalves, para obras em galerias pluviais. São algumas manchetes do portal Leouve. Também temos aqui do Pioneiro GZH. Com balão de 27 metros e procissão luminosa, fiéis se reúnem em São Marcos para celebrar Nossa Senhora Aparecida. A celebração que integra a programação da 55ª Festa de Nossa Senhora Aparecida e dos motoristas levou milhares de fiéis às ruas após a sexta noite de novena. Caxias do Sul registrou mais de 158 mil pessoas inadimplentes em setembro. De acordo com o levantamento da Câmara de Dirigentes Lojistas, a CDL do município, número equivale a 37,4% da população economicamente ativa. Obras de recuperação da ponte da BR-116 entre São Marcos e Campestre da Serra ainda não tem data para começar. Prefeitos dos dois municípios estiveram na sede do DENIT, no Rio Grande do Sul, nesta quarta-feira e foram informados de que o órgão está em fase de busca por empreiteira para o serviço. Caxias não chega a acordo com Marcelo Fernandes e segue sem treinador, por enquanto, para 2027. O departamento de futebol terá de avançar nas demais alternativas avaliadas para definir o comandante para a próxima temporada. Presidente do Juventude revela por que Raí Silva não foi negociado com o Grêmio. Chegou via WhatsApp uma solicitação bem mal educada, disse o dirigente. Um dos goleadores do Verdão na temporada, meia tem contrato com cláusula de renovação automática em caso de acesso à Série A do Campeonato Brasileiro da Série B. São 8 horas e 23 minutos, algumas manchetes nesta manhã de quinta-feira, dia 15 de outubro. Também tem aqui um senhor que perdeu o seu aparelho de audição próximo da Medabil. Érico Alves de Souza, Medabil, próximo aqui da também do posto Buffon. Érico Alves de Souza, caso você encontrar o aparelho de audição do Érico Alves de Souza, pode entregar no Mercado Ideal, que eles vão repassar para o Érico Alves de Souza, aparelho de audição próximo da Medabil, a Medabil aqui no comecinho praticamente da cidade, próximo ali também do posto Buffon. 8 horas e 24 minutos, 16 graus a temperatura em Nova Bassano.
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9: Está no ar o Vox Regional com notícias de Nova Bassano e região. A Secretaria Municipal da Saúde de Nova Bassano oferece acompanhamento para pessoas que desejam parar de fumar. O serviço é disponibilizado por meio do CASME, o Centro de Atendimento em Saúde Mental, com acompanhamento médico, psicológico e medicamentoso durante o processo de abandono do cigarro. Os interessados podem obter informações pelo telefone ou WhatsApp no número 54 3273-2401. A iniciativa busca auxiliar na superação da dependência do tabaco e na melhoria da qualidade de vida. Em Nova Prata, a campanha Compra Premiada Nota Prata 2026 realizou seu segundo sorteio na última terça-feira, dia 13, no Centro Empresarial Vicêncio Paludo. A ação especial é em comemoração ao Dia das Crianças e aos 54 anos da CDL, distribuiu 5 vales-compras de R$ 2.000 cada uma, totalizando R$ 10.000 em prêmios. Os contemplados foram Jéssica Capelaro, Marlene Poncera, Carolina Wolff, Colégio Aparecida e Daniel Ferreto. A campanha segue até dezembro, com previsão de distribuir R$ 100.000 em prêmios. O último sorteio será realizado no dia 29 de dezembro. A troca de notas fiscais por cupons ocorre de segunda a sexta-feira, das 13h30 às 17h, na Casa da Cultura, Padre Adolfo Luiz Fedrizi. Em Nova Araçá, a Secretaria Municipal da Saúde está sob nova coordenação. A servidora Carla Marques Lemes, enfermeira do quadro efetivo do município, foi designada para coordenar o núcleo de saúde e responder interinamente pela Secretaria Municipal da Saúde. A nomeação foi oficializada pela portaria número 562, de 5 de outubro de 2026. A administração municipal destaca o compromisso com a continuidade e a qualidade dos serviços prestados à população. E em Paraí, o período de matrículas e rematrículas para a rede municipal de ensino será realizado de 19 a 30 de outubro. O atendimento ocorrerá na EMEI Abelinha, na EMEI Espaço do Aprender e na Escola Mateus Dal Poço, conforme os horários de cada instituição. Na Abelinha, o atendimento será das 7h30 às 11h30 e das 13h às 17h30. Na EMEI Espaço do Aprender, será das 7h30.

0: 30 às 11 horas e 30 e das 13 horas às 17 horas. Já na Escola Mateus Dal Poço, o atendimento ocorrerá das 7 horas e 30 às 17 horas, sem interrupção ao meio-dia. Pais e responsáveis devem ficar atentos aos prazos e procurar a escola correspondente. Estas foram as informações regionais no quadro Vox Regional, com notícias de Nova Bassano e região. Gabriel de Mello para a Rádio Vox.
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5: Indicadores Agropecuários com Diego Brião. Soja.
6: Os contratos futuros com vencimento em novembro registraram queda nos Estados Unidos na quarta-feira. Na Bolsa de Chicago, a cotação era de US$ 12,77 por bushel. Valores no mercado físico no Brasil por saca de 60 quilos. Estado do Mato Grosso, cidade de Campo Novo do Parecis, R$ 136. E Paraná, Marechal Cândido Rondon, R$ 135.
5: Boi gordo.
6: Em São Paulo, na B3, os contratos com vencimento em outubro eram negociados ao final da quarta a R$ 385,25 por arroba. Houve queda de 0,94% no dia. Boia Vista, no Mato Grosso, em Cuiabá, R$ 345,60 por arroba.
5: Café.
6: Os contratos futuros de café arábica com entrega prevista para dezembro terminaram a quarta em Nova York, nos Estados Unidos, em elevação. A cotação era de R$ 1.983,13 por saca de 60 quilos. No Brasil, no mercado físico, valores do café arábica tipo 6 por saca de 60 quilos. Minas Gerais, Varginha, R$ 1.670 e São Paulo, Franca, R$ 1.660.
5: Milho.
6: Valores no mercado físico por saca de 60 quilos. Paraná, Marechal Cândido Rondon, R$ 51. Valor em estabilidade na comparação com a cotação anterior. E Goiás, Rio Verde, R$ 54. Também em estabilidade.
5: Trigo.
6: Valores no mercado físico por saca. Paraná, Ubiratã, R$ 79. Em estabilidade, e Santa Catarina, Palma Sola, também R$ 79, em estabilidade.
5: Cana-de-açúcar.
6: Os contratos futuros de açúcar com entrega prevista para março do ano que vem terminaram a quarta em Nova York em queda. A cotação era de 20,84 centes de dólar por libra peso. No Brasil, em São Paulo, a saca de 50 quilos de açúcar cristal fechou o dia cotada a R$ 123,94 em elevação.
5: Feijão.
6: Preço médio por saca no atacado no Paraná. Feijão carioca tipo 1, R$ 298,84 em estabilidade. E feijão preto tipo 1, R$ 228,25 também em estabilidade.
5: Arroz.
6: Valores no mercado físico, por saca de 50 quilos. Rio Grande do

0: No Sul, média estadual, R$ 82,00, em estabilidade. E Santa Catarina, Rio do Sul, R$ 72,00, também em estabilidade.
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Estamos de volta, 8 horas e 53 minutos, 17 graus a temperatura em Nova Bassano. 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
4: O melão de São Caetano tem ação hipoglicemiante, o que significa que baixa a glicemia sanguínea naturalmente. Para preparar o chá, colocar uma sopa das folhas secas de melão de São Caetano em 1 litro de água fervente. Deixar repousar por 5 minutos. Coe e beba ao longo do dia.
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0: Estamos de volta, agora são 9h07. Já estamos ao vivo no Facebook da Rádio Vox para conversar hoje com a Fernanda Danhese e também com a Iriana Zandoná para falar um pouquinho mais sobre o Novo Eu, Centro de Desenvolvimento Humano Novo Eu, que é localizado em Nova Prata. Entender um pouquinho mais sobre o trabalho da Fernanda, da Eliana e desse Centro de Desenvolvimento Humano Novo Eu. Seja bem-vinda, Fernanda, bom dia.
1: Obrigada, Gabriel. Antes de mais nada, agradecer a oportunidade de estar aqui, né, falando um pouquinho sobre o nosso trabalho, que é um trabalho bem diferente. Nós somos o primeiro Centro de Desenvolvimento Humano aqui de Nova Prata e região. Então, a ideia é que a gente possa trabalhar sempre com as habilidades comportamentais, coisa que, infelizmente, nenhuma escola, nenhuma faculdade conseguem passar, né? Que é o que é a habilidade de eu me comunicar, habilidade de eu me posicionar, gestão de tempo, gestão financeira, liderança, mentalidade, autoconhecimento. Então, a gente tem ali no centro a possibilidade de trabalhar todas essas habilidades, desenvolver tanto o nosso lado pessoal quanto profissional. E para isso, a gente trabalha com psicoterapia, tanto presencial quanto online. Nós temos ainda treinamentos, workshops, palestras também, todos eles podendo ser presenciais ou online. E para isso, o que a gente faz? A gente traz os profissionais dos grandes centros para cá. Antigamente, se a gente quisesse trabalhar qualquer uma dessas habilidades, a gente teria que se deslocar, né, para Passo Fundo, para Caxias, Porto Alegre. E trazendo o Centro Novo Eu para cá facilita essa possibilidade de quem quer se desenvolver de fato. E, obviamente, quando a gente fala de parceiros, a gente também fala de tudo aquilo que a gente percebe no cenário aqui da nossa região. Então, a gente tem demandas das empresas, nós temos demandas de pessoas, pessoas físicas, uhum, né, indivíduos, assim. E, ao mesmo tempo, nós temos também demandas de escolas. E, por isso, hoje a nossa ideia era trazer a Eliane aqui para apresentar um projeto que nós estamos desenvolvendo para as escolas, que é muito bacana, e eu vou deixar, obviamente, a Eliane apresentar o projeto para vocês.
0: Seja bem-vinda, Eliane. Aliás, só para informar os nossos ouvintes, então, a Fernanda é psicóloga e a Eliane é professora. Aliás, parabéns, hoje é o dia do professor, 15 muito de obrigada. Outubro. Parabéns aí pelo dia. Seja bem-vinda, bom dia.
2: Bom dia, Gabriel, bom dia a todos, muito obrigada, né? Acima de tudo, eu sou professora, sim, há 25 anos já. Então, essa oportunidade de estar junto ao Novo Eu, né, estabelecendo essa parceria, é chegar perto das escolas e como eu já conheço muito das demandas, né, quem sabe poder ajudar exatamente no que estão precisando em termos de inclusão.
0: E hoje, o que as escolas precisam nesse

0: nesse aspecto da inclusão?
1: Olha, precisa de muito conhecimento, precisa de muita paciência, formação e parceria com as famílias, principalmente.
0: Como que chegou nesse assunto, Fernanda? Foi uma demanda da comunidade? Foi uma iniciativa sua?
2: É, o que a gente faz, né? Para que vocês entendam também, a gente está sempre em movimento. Então, a gente conversa não somente com empresas, com pessoas, mas a gente conversa também com as secretarias, com as prefeituras, entendendo de fato qual que é o cenário aqui da região e de que forma a gente pode vir a agregar, uhum. né? E tendo em vista essas conversas, a gente percebeu essa demanda. Aí, os contatinhos, né? O networking vai sempre facilitando a nossa vida. E apareceu o nome da Eliane, através de uma pessoa muito especial com a gente, lá também, a Janice. E, obviamente, a Eliane vem com toda essa carga profissional aí e nos trouxe uma gama de possibilidades. Então, a gente tem projetos aí para atender. Com foco, né? Principalmente os professores. Nós temos um projeto para atender as famílias e nós temos um projeto para assessoria de inclusão mesmo. Então, a gente faz um apanhado de tudo isso, trabalhando também os professores, as famílias, os alunos. Então, é um cenário muito bonito que tende a trazer bons frutos, com certeza. Assim.
0: E os desafios maiores hoje são com alunos, professores, pais responsáveis nessa parte da inclusão?
1: Na verdade, é um geral, assim, né? Porque a gente percebe muitas leis, né? A gente tem as últimas duas em relação à inclusão e atendimento educacional especializado, que é o AEE, nas escolas, né? Nós temos de outubro de 2025 a Lei 12.686. Na verdade, é um decreto, né? Então, ele trouxe muitos debates e trouxe muitas exigências em relação a documentações. E as escolas ainda estão implementando tudo isso, né? A formação dos professores, a formação dos monitores que vão trabalhar com essas crianças especiais, ela ainda está defasada. No entanto, as crianças especiais já estão na escola. Então, eu sinto assim que a gente tem que aprender as coisas muito que no susto, sabe? E junto com isso vem uma gama enorme de exigências em termos de documentações, que a gente tem que manter tudo em dia. E eu fui me especializando nisso ao longo dos anos, desde 2011, que eu venho trabalhando na sala de recursos, né, e venho conhecendo mais de perto a educação especial, e venho me aprofundando nisso tudo. Então, é essa a intenção que a gente tem nessa assessoria, nesse acompanhamento aos municípios, em termos de documentações, que elas são, assim, exigências e são, realmente, esse ano já estou colocando em prática isso, né? E a gente vai ver que essa documentação, ela é realmente muito importante.
0: Até para detalhar um pouquinho mais, Eliane, o que seria essa documentação? Quais são, digamos, as principais, são identidades, são documentos com foto? O que seria essa documentação?
1: Na verdade, são observações e registros acerca das crianças que demonstram algumas necessidades especiais. Então, a gente faz um estudo de caso, a primeira parte é um estudo de caso, sempre em parceria com os professores titulares das turmas, né? A gente faz esse estudo de caso, depois elabora o PEI, que é o plano de ensino individualizado, que o professor vai dando conta da aplicação das atividades em sala de aula, juntamente com a monitoria, porque esse novo decreto, ele trouxe como responsabilidade da escola decidir se a criança necessita ou não desse apoio de monitor. Né? Antes a gente tinha toda uma questão médica, né? Agora não mais, agora a escola tem essa autonomia. E temos também o PAEE, que então ele é um documento da sala de recursos. E durante o ano, todos esses documentos, eles são revisitados conforme os avanços das crianças. Então, assim, a gente tem um tempo restrito de planejamento junto aos professores e uma gama enorme de trabalho com documentações também.
0: Até eu lembro que no meu tempo de escola, faz 10 anos que eu já me formei no ensino médio, os alunos tinham um asterisco na chamada, que eram alunos especiais, era uma forma de documentação.
1: Isso. Agora a gente tem esses documentos bem específicos que vão acompanhando a vida do estudante, né? Então, desde que ele chega com laudo ou não, porque esse decreto também ele deixa isso muito claro, que a percepção é o olhar do professor que vai encaminhar essa criança para um estudo de caso e aí

0: então é que vamos ver quais são as necessidades dessa criança, né? E a partir disso é que a gente vai trabalhando. Por isso que as escolas cada vez mais precisam dessa assessoria, porque os estudos, eles são bastante exigentes. Eu venho me preparando há muitos anos já, com especializações nessa área, né? Aí a gente tem a questão dos autistas, a gente tem a questão da ciência ABA, né?
1: Uhum.
0: Que vem trabalhando, que a gente não pode fazer nas escolas, mas a gente tem que ter base nisso, porque tem que ter um acompanhamento das terapias dessas crianças também.
1: E são escolas municipais e estaduais que procuram o trabalho de vocês?
0: É, geralmente é mais escola municipal, porque as estaduais, elas já têm um sistema que é próprio do estado, né? Elas têm tudo isso, mas eles têm um sistema que o estado acompanha. Não que não necessitem uhum. deste acompanhamento, e não que a gente não possa fazer, né? Mas a gente sabe que eles têm um acompanhamento do estado.
1: E nas escolas da região, já algumas procuraram por esse serviço?
2: Sim, nós temos entrado em contato com várias e todas têm manifestado interesse, justamente porque, assim, até para quem entenda a gravidade da coisa, né, Gabriel? Quando a gente fala de monitores para crianças especiais, existe dentro da lei a necessidade de ter esses monitores. Aí abre-se um processo seletivo, dentro desse processo seletivo não tem candidatos, né, ou muito poucos, todos eles não têm uma qualificação, certo? E quando a gente fala da gravidade, eu quero trazer para vocês que muitas vezes esses monitores são inclusive jovens aprendizes.
1: E até pela não qualificação, a experiência deles são basicamente zero. Não tem a prática, não sabe como as pessoas vão reagir, o comportamento.
2: Exatamente. Então a gente está falando muitas vezes, quando um jovem aprendiz, por exemplo, entra nesse cargo de monitor, é uma criança de 15 anos cuidando de outra de 12, como é que isso vai funcionar, né? E aí o impacto disso em sala de aula, porque se essa criança especial, por exemplo, ela não consegue se desenvolver, dentro das diretrizes que existe, é a turma para, todo mundo se volta para essa criança precisa seguir o ritmo da turma. Então, olha o atraso que a gente tem, né? Então, ao invés da gente pegar esse monitor e incentivar que ele consiga, talvez, ajudar essa criança de uma outra forma, como não tem preparo, como não tem nenhuma estrutura nesse sentido, nenhum direcionamento, essa criança meio que acaba fazendo com que toda a turma também vá desacelerando, né, o seu processo de aprendizado, porque todos necessariamente precisam andar juntos.
1: Até às vezes o professor, Fernanda, acaba dando uma atenção muito mais especial para esse aluno que é especial, e a turma, digamos, fica de lado, né? Então ele acaba tomando mais tempo com esse aluno especial e não consegue controlar a turma de forma gradual.
2: Exato. Então, assim, dentro desses programas, assim, o que a gente traz é a possibilidade de a gente poder formar, de fato, esses monitores, formar, de fato, os professores, e dando recursos e ferramentas para que eles também tenham maior autonomia, maior sensibilidade, né, de como tratar determinado comportamento. Porque quando a gente fala do autismo, por exemplo, a gente está falando que os comportamentos, eles podem ser muito variáveis, né? E eles podem, muitas vezes, ocasionar algumas situações constrangedoras, né, diante da turma ou diante o próprio professor, às vezes, por não saber lidar com aquilo. Então, é uma coisa que merece muita atenção, né, porque as leis, elas vêm, os professores têm que fazer simplesmente, uhum. as escolas têm que fazer, os municípios têm que fazer, a responsabilidade fica toda ali, mas ninguém passa um direcionamento de como é que precisa ser feito.
1: Ainda, então, na parte da inclusão, hoje tem uma situação ocorrendo de forma significativa, que é estrangeiros nas escolas. Além dessa parte de saúde do autismo, de aluno especial que tem uma dificuldade mental para aprender, mas também tem hoje venezuelanos, cubanos, né, pessoas que vêm de fora, e aí os professores precisam ensinar a língua portuguesa, mas tem que desenrolar ali um espanhol, nem todos têm essa formação, é uma dificuldade que os professores têm.
0: Sim, é uma dificuldade muito grande, inclusive em alguns municípios que são mais sensíveis a essas diferenças também, né, culturais e de língua também, né, já estão promovendo aulas para as crianças, né, nesses idiomas. E também a transferência, né, do idioma espanhol para o português, para que eles consigam acompanhar de uma forma mais sistemática, mais coerente também, né? E a questão da inclusão e da formação dos monitores, que a Fer comentava recém, a gente tem na legislação, né, no decreto, um número mínimo de horas de formação para esses monitores. Porém, nem sempre a gente encontra profissionais, né, que têm essas formações. E a demanda está aí. Então, a gente precisa dar esse suporte.
1: Até praticamente todas as turmas hoje têm alunos especiais. Imagina quanto de demanda não precisa, né, no caso.
0: E os professores do AEE, que fazem esse acompanhamento mais de perto, né, nas escolas, precisam ajudar os professores também na questão da flexibilização do currículo, né, nas adaptações curriculares. Então, assim, é um trabalho a mais para o professor. E muitas vezes ele não tem sequer um norte, assim, não sabe como fazer, como adaptar, às vezes não conhece muito bem a necessidade da criança, né? Daí o estudo de caso, para a gente conhecer bem quais são as necessidades e as potencialidades dessa criança, para poder adaptar os conteúdos exatamente em cima do que precisa, né?
2: Eu acho só importante também acrescentar aqui, Gabriel, que quando eu menciono, assim, que os professores vão ter ferramentas para lidar com essas dificuldades de comportamento, e eu citei inicialmente o autismo, não necessariamente somente crianças com alguma questão especial, dificuldade de aprendizado, é que tem essas questões de comportamento, né? A gente tem muita criança aí que acaba vindo com comportamentos mais agressivos, com comportamentos mais difíceis de lidar, né? Que o professor, independente da situação mental dessa criança, precisa aprender a lidar, né? E muitas vezes a própria questão da falta do autoconhecimento, né, da dificuldade de se conectar com as próprias emoções, isso faz com que a gente simplesmente reaja, né? Então, se uma criança está sendo falando alto, gritando, fazendo birra, qualquer coisa do gênero, e o professor vai lá e bate de frente, naturalmente não vai conseguir resolver, né? Então, quando a gente fala desse projeto, a gente está com esse foco na inclusão, mas todas as crianças e todo o município, a sociedade como um todo, acaba tendo um resultado positivo, né? Porque é um trabalho em conjunto. Uma outra questão importante da gente sinalizar é a questão dos pais, né? Essa formação de pais, a gente percebe, assim, dentro daquilo que a gente conversa com os profs, por exemplo, que muitos pais chegam na escola e dizem, pronto, aqui a responsabilidade é tua, assume aí, né? E entender qual é a nossa responsabilidade, a dinâmica familiar, entender que isso vai trazer um resultado lá dentro da escola, no grande grupo, e como esses pais conseguem trabalhar com essa criança também entendendo esses comportamentos, também entendendo como pode lidar com ferramentas práticas, essa é a ideia do projeto.
1: Como que funciona daí a formação? A partir do momento que tem o diagnóstico, vocês são contratados, como que funciona o trabalho do novo centro?
0: Então, assim, a gente faz um diagnóstico de rede, né? A gente primeiro conversa, né, com as secretarias e com as escolas, para ver o que eles já têm, né? O que é que já está posto, o que é que já está funcionando. E em cima disso, então, a gente vai fazendo outras propostas, né? Dentro da legislação, é claro, e buscando adaptar tudo isso. E a questão que a Fer colocava dos pais, a gente já tem uma experiência com escola de pais, que funcionou muito bem. Então, o que acontece? A gente conversa com os pais, né? Faz uma palestra, um diálogo, assim, né? com os pais. E é muito interessante, porque quando eles se dão conta de que a criança especial, ela não tem só necessidades, ela tem potencialidades também, isso abre margem para que eles sejam mais parceiros da escola. Então, assim, tem crianças que precisam de terapias além da escola. E as famílias têm dificuldade, geralmente, de perceber essa necessidade, ou às vezes percebem, mas não dão a devida importância. Então, a gente tem casos muito positivos de escola de pais que nos procuram e que a gente consegue orientar. E a criança passa a ter, além da escola, outras terapias e que mostram uma evolução, assim, fantástica na sala de aula.
1: Até porque todo ser humano tem um talento por trás dele, né? Mesmo as pessoas que têm dificuldades de aprendizagem, que têm a situação especial, sempre tem algum talento por trás.
0: Sim, e a gente tem hoje em dia também as tecnologias assistivas, né? Que permitem a inclusão dessa criança. Temos muito, eu vou falar do autismo, mas a gente tem também deficiências intelectuais. A gente tem a dislexia, que é algo que passa muito despercebido nas escolas, mas

0: que influencia muito na questão da autoestima da criança, né? E muitas vezes é só uma adaptação, um abafador de ruídos, uma adaptação no horário da alimentação dessa criança.
1: O que seria a dislexia?
0: Dislexia é uma dificuldade na leitura e na escrita. A criança, ela compreende muito bem quando alguém lê para ela.
1: Uhum.
0: Mas a criança, assim, tem muita dificuldade na leitura. Ela tem uma leitura muito silabada. Às vezes, assim, numa forma bem resumida, a criança não consegue fazer uma associação entre a grafia da letra e o som da letra.
1: Entendi.
0: Normalmente, eles vão bem em matemática. Eles são melhores em matemática. Mas há casos também que precisam de um grande apoio na matemática também.
1: Perfeito, então. Escolas aqui de Nova Bassano já procuraram vocês? Como que está essa comunicação do trabalho?
2: A gente está entrando em contato com as escolas, né? A ideia hoje era apresentar um pouquinho desse projeto aqui também, para que mais pessoas tenham conhecimento e possam compartilhar, né? Se surgiu interesse, se entendeu um pouquinho do valor desse projeto, né? Que possa compartilhar, então, com as escolas e os responsáveis. E a gente está entrando em contato. A gente entende que agora no final do ano, né, existem já muitas programações, então a gente está fazendo essa apresentação para iniciar esses projetos provavelmente no início do ano que vem, com uma programação de fato. Então a gente tem, por exemplo, a assessoria, que ela é anual. Aí a gente pode desmembrar algumas coisas de acordo com as escolas, né? Então fazermos somente a formação dos profs, depois fazermos a formação dos pais, enfim. Então é uma coisa que a gente está indo pontual, assim, apresentando. Mas, se houver interesse também, vou deixar o nosso arroba, né? Arroba Centro Novo Eu, quem quiser entrar em contato conosco, ou no WhatsApp 54991426911, vai falar diretamente comigo a respeito desses projetos, a gente pode passar mais informações.
1: E lembrando que é um trabalho plural, não é somente, né, Fernanda, nessa questão das escolas, inclusão, tem outras demandas que vocês também podem contribuir.
2: Sem dúvida, sim, acho que quando a gente, o nosso grande propósito, Gabriel, enquanto Centro Novo Eu, é trabalhar a mentalidade das pessoas, é desenvolver essas pessoas, fazer com que elas consigam reconhecer o próprio potencial e deslanchem na vida. Então a gente tem realmente muitas pessoas super qualificadas tecnicamente, mas que se sentem estagnadas, seja na vida pessoal ou na profissional. Então, com o apoio e o suporte certo, a gente consegue dar essa guinadinha, vira a chave, né? Uhum. Quando a gente consegue se desenvolver. Quando a gente muda internamente, a gente acaba fazendo com que o nosso círculo social mude também. Então, a partir do momento que eu aprendo a me posicionar, por exemplo, coisa que eu não fazia, as pessoas vão saber como me tratar de uma forma diferente também, porque a partir de agora eu não aceito mais determinadas coisas. E esse posicionamento faz com que a gente vá crescendo por dentro. Né?
1: Sim, procurar ajuda sempre é um sentido de evolução.
2: Sem dúvida, sem dúvida. E quem dá esse primeiro passo não para mais.
1: Vamos só reforçar então, Fernanda, o telefone para contato, também o Instagram do Centro Novo Eu?
2: Sim, o contato é 54991426911 e o Instagram é @CentroNovoEu.
1: Perfeito, Helena, seja sempre bem-vinda em Nova Bassano, você que é de Fagundes Varela, próximo aqui da cidade, seja sempre bem-vinda e obrigado pela conversa.
0: Obrigada a vocês pela oportunidade, né? Obrigada a Fernanda também. E a gente espera, com certeza, fazer um trabalho, assim, diferenciado e que venha ajudar muito, né? Nas escolas, as famílias, como um todo. Muito obrigada.
1: Sem dúvidas, mais uma vez, então, parabéns pelo dia de hoje, 15 de outubro, dia do professor. Obrigado, Fernanda. Desejo um bom trabalho.
2: Obrigada, Gabriel.
1: Perfeito, então, conversamos com a Fernanda Danese e com a Eliana Zandoná, falando sobre o Centro de Desenvolvimento Humano, o Novo Eu. Lembrando, a entrevista também está disponível no Facebook da Rádio Vox e no Instagram para você acompanhar.
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8: Vamos falar de curiosidade e felicidade? Quando foi a última vez que você fez algo pela primeira vez? À medida que crescemos, nos acostumamos a não ter curiosidade pelo mundo ao nosso redor. Na verdade, nem pensamos muito nisso, uma vez que o ócio é visto como um problema, sinônimo de improdutividade, e é no ócio muitas vezes que surge curiosidade. A curiosidade faz parte dos mecanismos que impulsionam o aprendizado e estimulam regiões cerebrais ligadas à memória, à motivação e ao prazer. Pesquisa realizada pela Universidade da Califórnia mostrou que quando estamos curiosos, a maior ativação do sistema dopaminérgico, o hipocampo, aprende melhor e a retenção do que foi aprendido é maior também.

0: Bem, ou seja, a memória é bem mais consolidada. Outros estudos igualmente sugerem que adultos que continuam aprendendo novas habilidades ao longo da vida apresentam menor risco de isolamento social e melhores indicadores de bem-estar emocional.
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1: Estamos de volta, agora são 9:48, 18 graus a temperatura em Nova Bassano. E hoje é o dia 15 de outubro, dia do professor, a profissão das profissões. O dia do professor sempre é muito especial. E hoje nós vamos conversar com três grandes professoras: a prof. Renita, que é diretora do Colégio Cobacchini, a prof. Vera, que é secretária de Educação aqui em Nova Bassano, e a prof. Rosecler, que é diretora da UCS Nova Prata. Sejam muito bem-vindas, agradeço por aceitar o convite, é muito especial ter vocês aqui na programação. Três grandes professoras, uma em cada âmbito, e com certeza teremos uma conversa muito especial. Seja bem-vinda, prof. Renita, bom dia.
2: Bom dia a todos. Eu agradeço mais uma vez a Rádio Vox por nos dar essa oportunidade de estarmos aqui hoje para colocar um pouquinho sobre como é o dia a dia da nossa profissão.
1: Com certeza. Prof. Vera, seja bem-vinda. Bom dia.
3: Bom dia, Gabi. Bom dia a todos os ouvintes da Rádio Vox.
1: E a Prof. Rose, seja bem-vinda. Bom dia.
4: Bom dia, Gabriel. Bom dia aos ouvintes da Rádio Vox. É sempre um prazer estar aqui com vocês, a nossa parceria que já dura muitos anos, não é verdade? E como tu disseste, hoje é dia do professor, a prof. Renita, a prof. Vera. Então, parabenizá-las pelo nosso dia e todos os professores, todas as professoras também, os que nos ouvem, os demais, pelo seu dia. Professor que é um guerreiro, professor que forma outros, forma outras profissões. Então, a partir do professor que nós temos, vamos dizer assim, né, profes, nós temos o desenvolvimento da nossa cidade, do nosso estado, do nosso país, com certeza.
1: Perfeito, então vamos falar um pouquinho sobre a carreira de vocês, são professoras de longa trajetória. Prof. Renita, como que surgiu a ideia de ser professora?

0: Pela minha idade, assim, quando eu pensei em ser professora, era algo que eu sempre fazia com meu irmão mais novo. Então, eu sempre ensinava e brincava com ele de aulinha, né? Então, começou ali. E conforme eu fui crescendo, essa vontade de me tornar professora, de ensinar, ela se tornou cada vez maior. E na época que eu fui fazer o magistério, era bem mais complicado, porque não existia o magistério na cidade onde a gente morava. Então, a gente tinha que se deslocar, a questão do transporte, a questão financeira era bem complicada. Então, eu tive que ir morar numa outra cidade, estudar, fazer o magistério. Aí, depois que eu fiz o magistério, eu passei para a faculdade, sempre trabalhando, né? Porque naquele período, a gente não tinha as facilidades que temos hoje, principalmente com relação à educação. Naquele período, a gente pagava, os valores eram astronômicos, para vocês terem uma ideia. Eu, para fazer a minha faculdade, eu trabalhava 40 horas e todo o meu salário era para pagar a mensalidade da faculdade.
1: A senhora é natural de qual cidade?
0: Isso, eu sou natural de Lagoa Vermelha, mas eu me criei em Ibirubá. Então, a minha faculdade eu fiz em Passo Fundo. Então, a faculdade eu pagava, o transporte quem pagava era a minha família.
1: A senhora é formada pela UPF, então?
0: Isso, eu sou formada pela UPF, tenho pós-graduação, né? Porque daí depois a gente vai ampliando os horizontes, né? Então, eu já trabalhei com anos iniciais, com ensino fundamental, ensino médio. Eu já trabalhei em universidade, porque eu também viajei muito, né? Meu marido, ele trabalha numa empresa que volta e meia ele é transferido. E então, nessas viagens, nessas mudanças, eu tive a oportunidade de participar de várias redes, tanto particular, como estadual, como municipal e inclusive universidade. E eu digo assim que se era para fazer tudo de novo, eu faria tudo novamente, né? Porque valeu muito a pena.
1: E você, Prof. Vera, como que começou essa trajetória na educação?
2: Bom, Gabi, eu comecei então no colégio particular aqui de Nova Bassano, no João 23, o segundo grau. E também assim, ó, na nossa época, os pais não incentivavam muito. O que que eles queriam? Eles queriam que a gente fosse trabalhar. E eu me lembro que eu tenho a carteira assinada desde os 14 anos de idade que eu comecei. Então, assim, ó, foi um incentivo meu de terminar o segundo grau, mas aí eu me formei como técnica em contabilidade. Depois fui trabalhar na loja do seu Alfeu Machello, onde que eu trabalhei 3 anos. E aí surgiu uma oportunidade de ingressar no magistério. Eu só fazia as adaptações e aí eu já ia conseguir ser uma professora. Desisti de trabalhar, foi um ano bastante dificultoso, né? E tudo por causa das dificuldades financeiras. E aí eu já tive um privilégio, como eu era formada no segundo grau, o seu Felisberto, que era o prefeito municipal, ele já me ingressou como professora. Então eu comecei a lecionar antes de eu ser professora pelo magistério. E daí eu comecei em 83, então já é 43 anos que eu tô, né, nessa profissão ali. Amei, surgiram várias dificuldades, com toda certeza. E trabalhei muito na educação infantil. E depois fiz os séries iniciais, também do ensino fundamental. Hoje eu falo que nem a Renita falou. Eu faria tudo de novo, porque eu não me arrependo do que eu estou fazendo enquanto estou nessa terra, né? Então, a educação, ela é um meio, uma sobrevivência, e sempre assim pensando no bem-estar de cada criança, né? Também tenho o privilégio de estar aqui contigo, Gabriel, que você foi o meu aluno. Então, quando eu passo pelas pessoas e que a gente tenha o reconhecimento, como eu fiquei muito em creches também, eles me chamam muito de Tia Beba, né? Que era na época que eu era diretora na educação infantil. Então, isso tudo te passa um filme lá atrás, bem gratificante, né? Porque então a gente foi algo muito importante para a formação dessas crianças.
1: Eu sempre costumo dizer que a gente trabalha pensando também na rede financeira, sem dúvida alguma. Mas o reconhecimento profissional, seja no caso vocês professoras que olham para os alunos formados, no meu caso, contando história, esse reconhecimento é muito mais significativo do que a parte financeira. Nós

0: A minha mãe e o meu pai não se preocupavam se eu chegava até um cobaquine molhada ou não molhada. Tu tinha que ir a pé, né? E nunca... Que eu me lembre de ter me levado lá uma roupa porque eu estava toda molhada. Não, nós tínhamos que enfrentar e nós tínhamos que depois voltar para casa sem o guarda-chuva. E hoje, esses estudantes, eles têm tudo, eles têm o transporte, eles têm tudo. E tu não vê assim que eles se desempenham de ser alguém na vida, tu precisa do estudo para tu ser alguém na vida, para tu te formar. Então, na nossa época, que nós nem éramos muito incentivados, eu me lembro também, que nem disse a professora Renita, o meu segundo grau, eu tinha que ir lá na Caixa Federal, estadual, e pagar um boleto, que era no valor, não sei em que forma de dinheiro, mas eu sei que era 45, não sei, não era reais, né? Mas que a gente...
1: Provavelmente é cruzeiros, isso.
0: À época. E que eu me lembro que eu ganhava 90... E eu tinha que dar 45 para mim estudar. Então a gente nem tinha o incentivo lá dos pais, mas tu sabia que isso aí ia te formar uma cidadão e ser algo nessa vida. Porque a gente está aqui só uma passagem, mas a gente tem que deixar nossas marcas também aqui, né? Então que esses estudantes aí se conscientizem que vão e estudem para ser alguém na vida.
1: Com certeza, a Profe Rose é um caminho diferente, né? Foi para, digamos, formou praticamente, inaugurou a UCS Nova Prata, uma situação um pouquinho mais diferente, né, Profe?
2: É verdade, mas que bonita a história de vocês, Renita e Vera, parabéns. Eu, na verdade, eu era criança e eu ia com a minha mãe, que a minha mãe era professora, e às vezes ela me levava para aula. E eu achava aquilo máximo, escrever no quadro, conversar com os alunos, que a mãe era alfabetizadora. E aquilo tudo foi eu fui criando gosto pelo ensinar, pela educação. Quando eu terminei, então, o ensino médio, mas eu sempre tive a ideia de fazer a faculdade de administração. Eu sempre quis ser gestora de empresa. Então, eu fiz a faculdade e aí fui trabalhar, né, como gestora de pessoas na empresa Medabil, aqui de Nova Bassano. Trabalhei muitos anos aqui, tenho maior orgulho de dizer que fiz parte dessa grande empresa. E então, durante o dia, eu trabalhava na Medabil, como te disse, né, como gestora de RH. E à noite, eu trabalhava na universidade. Quando a universidade teve seu início em agosto de 1993 em Nova Prata, com o curso de pedagogia, neste mesmo período eu comecei a dar aula em Bento Gonçalves, na UCS em Bento, na administração. Em março de 1994 nós iniciamos o curso de administração em Nova Prata e aí eu já continuei dando aula em Bento e já comecei a dar aula no campus de Nova Prata. Em 95, daí eu já assumi como coordenadora do curso de administração. E hoje são 7 anos, então desde 2017, não? 2019, então eu estou diretora do campus da Nova Prata. Então são 33 anos como docente no ensino superior.
1: Muito bem, três professoras que a profe Rose ainda está em sala de aula, isso, na administração.
2: Isso.
1: Mas a profe Vera e a profe Renita agora estão com outro cargo. Como que é esse desafio, essa experiência, profe? Ser diretora hoje do Colégio Cobaquini?
3: É uma experiência, sim, bem desafiadora, né? Porque quando você é professora, você trabalha com a tua aula. Você organiza teu planejamento, você tem o teu jeito de lidar com os alunos, né? Eu nunca tive, assim, problema com alunos de comportamento, de postura. Eu sempre tive uma relação muito boa com alunos, né? E como direção também continuo tendo uma boa relação. Mas aí é um outro cargo, né? É uma outra visão. Então, tu tem que coordenar tudo ao mesmo tempo. Então, tu não tem só tantas turmas que tu vai dar aula hoje, então nessas que eu vou entrar. Então, tu tem todo um movimento de escola que você...

0: você tem que dar conta. E muitas vezes as decisões que a gente toma, que tu não pode tomar nenhuma decisão que não seja baseada em questões legais, né? Então tu tem que ter todo esse cuidado com a legislação, enfim, tu tem que ter um cuidado para você não extrapolar os limites. E muitas vezes as pessoas não entendem, como a Prof. Vera comentou assim com relação a alunos, muitas vezes os alunos não entendem algumas decisões da direção. Muitas vezes os pais não entendem algumas decisões da direção, mas são decisões que são necessárias, né? Então, assim, é uma função muito desafiadora. Eu, particularmente, eu sou muito do fazer, uhum. né? Então, assim, eu sou muito do movimento. Quem foi meu aluno, se vai estar me escutando, eles vão lembrar. Eu sempre fui de fazer muito teatro, de fazer o movimento, as coisas acontecerem. Porque eu acredito na escola, não na escola estática, parada. Eu acredito naquela escola onde é o movimento. E eu sempre digo para eles, a gente tem uma atividade que é a Gincana do Bem. Então, eles têm várias atividades, né? E semana passada, a gente junto com o município organizou toda uma semana diferente. Não só para as crianças, porque a rede estadual ela trabalha a semana do dia da criança e das adolescências. Então a gente estendeu para os maiores também. E eu, numa sala, comentando com eles, o próprio cabelo maluco que a gente pediu para eles virem, né? Se o professor de matemática desse um desafio para eles ficarem sentadinhos lá na mesa, eles iriam fazer. Eles iriam desenvolver a mesma habilidade que eles desenvolveram em pensar o que, que eu vou fazer pro cabelo maluco, tomar uma decisão, como eu vou organizar, qual o tipo de cabelo que eu vou fazer, fazer a logística toda daquele cabelo maluco acontecer. Então, assim, são habilidades que numa brincadeira eu desenvolvo, que eu poderia desenvolver numa folhinha sentado na sala de aula. Então, eu acredito muito nesse processo de uhum. aprendizagem, né? E como diretora, a gente tem procurado fazer isso acontecer. Mas, assim, eu digo que é um papel bem desafiador. E como você falava, a questão, assim, né, de se sentir esse prazer, esse... Realmente, eu acredito que não exista profissão no mundo que sinta o que a gente sente. Porque você é constantemente desafiada. E hoje, antes de vir para cá, por exemplo, chegou um aluno, ó, tó para ti, né? Então, assim, lembrou de mim, sabe? Isso é muito gratificante. Então, a gente... É isso que faz, muitas vezes, valer a pena. Mas a gente também não pode romantizar, né? Porque hoje, sim, nós estamos ouvindo muito falar do apagão da educação. O Colbachini é um exemplo vivo disso. Nós temos professores que abriram mão do seu horário de descanso para poder suprir a falta do professor em sala de aula.
1: Até nessa questão, prof, você que está muito, digamos, interligada com o estado, temos muitas ausências, faltas de professores em determinadas matérias?
0: Muitas, muitas. Nós temos, assim, matemática... Vou citar o exemplo uhum. de matemática. Nós iniciamos o ano com uma professora. Ela foi nomeada no município onde ela morava, foi embora. Nós ficamos várias semanas sem professor, aí veio um professor de Encantado, loucura, né? Veio de Encantado todo dia, e eu comentei com as meninas, não dura o inverno inteiro. E não durou o inverno inteiro, porque é a estrada, é perigo, né? Então... O salário não é um salário bom, aí saiu, tá, e agora? Roda o edital, porque daí o Estado, ele tem os contratos, que ele faz um banco, né, de cadastro lá, com contratos, rodou os contratos de matemática, duas vezes não apareceu ninguém, então vamos mudar para física. Daí, de repente, vocês dão uma aula de física para ele, para a gente justificar o contrato de física, e ele vai dar as aulas de matemática. Rodou duas vezes o contrato de física, o edital de física, não apareceu ninguém. Então, a gente teve que, dentro da escola, pedir, por favor, profs, vamos nos organizar, tirem o horário de folga de vocês, nem folga, né? O horário que vocês não estão aqui, vamos ajustar, vamos organizar para poder suprir. Então, a gente tem... Isso é muito visível, né?
1: E esse é o trabalho da diretora.
0: Isso quem faz é a direção da escola, né? A equipe diretiva.
1: E aí bate aquela saudade da sala de aula.
0: Daí bate...

0: vontade de sala de aula. Porque assim, tu não tem uma pessoa te esperando. Tu tem 30, 30, 33, 25. Numa manhã, tu tem 5 turmas que estão ali sem professor. Então, isso é algo que nos preocupa, né? Então, hoje a gente já vive, sim, o apagão com relação ao magistério. E por tudo que todo mundo já sabe, né? A desvalorização. E eu não falo só a desvalorização financeira, né? Eu falo a desvalorização profissional. Porque há pouco nós estávamos comentando... Todo mundo dá pitaco, né? Todo mundo entende da pedagogia. Todo mundo sabe o que, que o professor tem que fazer em sala de aula. E isso, muitas vezes, desgasta e faz com que os professores acabam procurando outra profissão, que foi o que também aconteceu. Nós tínhamos a prof de geografia, foi embora. Abriu um negócio dela e na casa dela, não me incomodo, né? Se eu vender tanto sabonete por mês... já está no lucro e é isso.
1: É importante dizer que hoje é um dia especial, mas também precisamos detalhar e se aprofundar na questão dos professores. Não, é, não dá para maquiar, né, os problemas vividos pelos professores. Imagina a prof. Vera, que é secretária então de educação aqui do município, os desafios e dificuldades são diárias.
2: São bem desafiadores, né, porque... tu não fica nem um minuto, né? Tu não tem mais paz, né? Não tem, é de domingo a domingo, eu sempre digo, né? Porque é uma pasta onde que a responsabilidade é bastante intensa, mas assim, ó, tem que trabalhar em parceria junto com todos os funcionários da educação, porque eu digo assim sempre, falta professores, é que nem disse a professora Renita, ali por áreas também nós temos no município.
1: Esse problema estadual também é um problema municipal?
2: Municipal, de professores? Sim. Isso, por exemplo, na área da matemática, a gente colocou 3 contratos e não conseguimos, precisávamos de 2 contratos e só conseguiu na terceira tentativa, só conseguiu uma professora. E aí a própria vice-diretora da manhã, ela tem que suprir para dar aula também, porque senão os alunos estão ali, chega o final do ano, nós temos que estar tudo em dia com os diários e tudo e as horas. Então ela se propôs a se disponibilizar de dar aula de matemática. Então me preocupa muito, principalmente nas áreas, por áreas de ter professor. Agora nós também vamos ter o concurso do município, né? E tomara que venha professores se inscrever, porque hoje a sala de aula é um desafio, Gabriel, muito grande. Porque na nossa época, eu sempre digo, a gente dá uma regressão, mas muitas vezes a gente precisa fazer essas regressões. Nós, enquanto eu de criança, nós nunca podia falar mal de um professor, porque nós chegávamos em casa, por mais que a gente queria justificar o porquê, eles não, eles davam sempre a razão para o professor e sempre um respeito pelo professor, né? Então, hoje não existe mais isso, né? Eles têm a razão, a família também não se impõe para tentar nos ajudar nos desafios dentro das escolas, né? Não vamos generalizar, mas precisa valorizar mais o professor. Porque senão nós temos muito professor aí já muito doente, desistindo dessa profissão, e como é que nós vamos formar esses cidadãos. Então, assim, precisamos se unir mais e fazer um bom trabalho junto entre escola e família. E ontem de noite também a gente teve um encontro de todos os profissionais da educação aí no ginásio da 15 de novembro, aonde que eu reuni todos os professores e todos os funcionários públicos. Eu dentro das escolas, eu tenho professor sim dentro da sala de aula, mas eu preciso nessa engrenagem também da doméstica, da manipuladora, da secretária. É uma parceria que nós temos que se unir junto, fazer um elo de união bem forte, porque muitas vezes a criança está num corredor e a doméstica está lá varrendo. Ela também precisa ter um diálogo com essa criança. Não é só o professor. Essa doméstica também precisa estar de bem e gostar do que está fazendo na educação.

0: Educação.
1: Todos fazem parte da rede de educação.
0: Todos fazem parte da educação. É uma rede, né? Onde que todo mundo, de uma forma ou de outra, a gente tem que se unir e fazer a diferença dentro das escolas.
1: Prof. Rosa, ouviu as demandas sobre professores? Como é que está essa situação também na UCS? Tem vagas para curso de matemática, curso de português, porque está precisando, prof.
2: Tu sabes que, ouvindo as colegas, nós hoje, Gabriel, nós estamos com 15 cursos presenciais no campus de Nova Prata. E para nossa grata satisfação, no início do ano, deste ano, nós abrimos vagas para o curso de pedagogia e nós temos uma turma bem significativa de estudantes, de alunas da pedagogia. Então, na pedagogia presencial, isso é bem importante. E agora, para março de 2027, nós estamos já divulgando, estamos com vagas para o curso de letras. Letras, habilidade
1: em
2: português.
1: Olha aí, boa notícia.
2: Sim, então nós estamos com duas licenciaturas, né, no campus de Nova Prata. Além do mestrado em educação, que estamos na terceira turma de mestrado em educação. Então eu vejo assim que existe a percepção que eu tenho, tá, meninas? Existe essa retomada da questão da licenciatura presencial.
3: Sim,
2: com certeza, né? Então nós tivemos assim um boom de professores que se formaram no EAD e nenhum problema. Ah, tudo bem, a UCS também tem o EAD, mas eu vejo que agora nós estamos no movimento inverso, de retomar as licenciaturas de forma presencial, porque a leitura que nós estamos fazendo é da retomada do olhar, do estar em sala de aula, do dividir as emoções, do dividir as demandas, as dores, que no EAD isso fica um pouquinho de lado.
1: É uma presença, eu já falo, né? Presencial, presença.
2: E aí o aluno, a aluna tem o professor, conversa, tira dúvidas, pede conselhos, que isso é bem importante. Então eu vejo essa questão das licenciaturas retomando a presencialidade, e para nós isso é bem importante, não é? Porque assim nós temos esses alunos também conosco, porque como eu te disse, né? Se tu me autorizas, Gabriel, nós estamos então já com matrículas, com inscrições para nossos vestibulares, né? Que a UCS ela tem um diferencial do vestibular segundas, terças e quintas, à noite, online, uma redação. Então, o aluno se inscreve até um dia antes, no dia, um pouquinho antes das 19h30, ele recebe o usuário e senha, ele entra no ambiente. Existem sempre duas opções de tema para a redação, ele escolhe um, ele retorna a redação no ambiente virtual da universidade, e no dia seguinte ele já sabe se ele foi aprovado ou não. Então, nós temos administração, agronomia, ciências contábeis, direito, gestão financeira, pedagogia, psicologia, cinco engenharias, então a psicologia, cinco engenharias no modelo Hub, que é uma parte em Nova Prata, uma parte no campus de Bento. Então estamos com muitos alunos das engenharias, civil, civil, elétrica, mecânica de produção e de computação. Psicologia, nós não damos conta de tantas pessoas que nos procuram solicitando informações, e nós temos uma turma bem importante de alunos da psicologia no campus. E agora então para 2027, serviço social, gestão do turismo e letras com habilitação em língua portuguesa.
1: E os desafios, prof, de ser diretora da UCS, as responsabilidades, como que é? esse dia a dia?
2: É, como eu te disse, já são 7 anos, né? Então eu trabalho como diretora e também a universidade, ela tem essa questão do diretor estar em sala de aula para ouvir, estar com os alunos, né? Porque nós não podemos perder o contato com os alunos, essa é a filosofia da nossa universidade. E o nosso novo reitor, a nossa nova reitoria, eles vêm com duas questões bem importantes.

0: A prof. Vera sabe que nós estamos sempre em contato. Então, o campus de Nova Prata, nós atuamos com 14 municípios. O município de Nova Bassano é muito importante para o nosso campus. A prof. Vera sabe disso, né? Então, nós trabalhamos em contato com esses 14 municípios, Gabriel, com as secretarias de educação. Isso tem nos traz, né, as demandas, as necessidades de cada município para nós podermos entregar produtos, entregar serviços de acordo com essas demandas, com essas dores, com essas necessidades. Então, isso também é bem importante nós estarmos. E aí, essa nova reitoria, ela vem assim, ó, UCS. Tá? Três letras, UCS, Universidade de Caxias do Sul, a Universidade Comunitária da Serra. Nós já fazemos esse trabalho de estarmos na comunidade, mas agora se reforça essa questão. E a outra, e o outro slogan, novo slogan dessa reitoria, é o cuidar para pertencer, pertencer para transformar. Então, o cuidado ainda maior com os nossos alunos, com os nossos professores, com os nossos funcionários e com a nossa comunidade externa.
1: Esses problemas vividos pelas duas outras professoras com a questão de professores da UCS, não tem esse problema, prof?
0: Eu vou te dizer que não temos tido problemas, não, com relação à falta de professores. Até quando nós temos abertura de editais para a contratação de professores, nós temos sempre um número muito grande de candidatos, de pessoas que se inscrevem. E os nossos professores, eles vêm de Porto Alegre, de Caxias, de Bento. Nós temos um grupo de professores da região, mas nós temos uma van dos professores, né, que a universidade disponibiliza saindo de Caxias todos os dias, que estão conosco no campus de Nova Prata. Então, essa não é a nossa realidade, Gabriel. E uma outra questão que é bem importante e é que as profs falam dos pais. Na nossa época e por muitos anos, os pais, eles não acompanhavam os filhos na graduação. Eu lembro que o meu pai e a minha mãe, sim, eles me estimularam muito a estudar. E o meu pai e a minha mãe, eles foram comigo na universidade, né? E eu lembro que o meu pai, quando eu fui defender o meu TCC, ele foi comigo, né? E nós fomos de mãos dadas e o professor ficou olhando, porque aquilo não existia, não era normal na universidade. Mas por que eu quero contar isso? Porque agora, já há anos, nós estamos voltando com essa questão dos pais acompanhando os filhos na graduação. Tem sido muito bonito o pai e a mãe acompanhar o seu filho na sua primeira matrícula na universidade. Então, a gente faz todo esse acolhimento, a gente faz foto, a gente divulga, a gente leva o pai e a mãe, claro, o aluno também, para conhecer o campus. E eles se sentem valorizados, eles se sentem acolhidos pela instituição, pela UCS. Então, gurias, isso é bonito no momento em que nós estamos voltando, né, com esses valores do pai e da mãe junto com o filho. A gente faz um momento nos dois semestres, no início dos dois semestres, em que a gente faz uma acolhida especial aos alunos novos de cada semestre e nós convidamos os pais. E vem os pais, né? E muitos desses pais, vamos contar só entre nós, né, gurias? Muitos dos pais foram meus alunos. Então, olha só, a gente foi pai, a gente foi professor dos pais, a gente é professor desses novos alunos. Então, é bem bacana, porque daí a gente encontra lá os pais. Prof, tu foi minha prof, agora tu vai ser prof do meu filho. Isso é bem bonito, é aquilo, né, que vocês dizem que não tem profissão, não, que tem esse não reconhecimento. É verdade.
1: Perfeito. Prof. Renita, uma mensagem então no Dia dos Professores, uma mensagem até para tua carreira também. Pode ficar à vontade.
2: Eu só queria agradecer, né, a toda a comunidade escolar do Colégio Colbachini pelo apoio que a gente recebe. Agradecer pelos funcionários que eu tenho. A gente sabe de toda a dificuldade que é a falta de profissionais, né? Mas assim, nós temos, graças a Deus, profissionais muito comprometidos com o trabalho deles, né? Então, eu agradeço todos os dias, e isso eu digo para eles sempre, eu agradeço todos os dias por poder estar num colégio como o Colégio Colbachini. E volto a dizer, eu não me vejo em outra profissão. Acredito, como eu acreditava lá quando eu fazia o magistério, que a situação podia melhorar. Eu acredito que pode melhorar, sim. Né? Mas eu não me vejo em outra profissão, e eu sou sim muito feliz, apesar dos desafios, eu sou muito feliz na profissão que eu escolhi.
1: Parabéns pelo dia do professor para você. Prof. Vera, também uma mensagem final da sua carreira, dos professores, fica à vontade.
3: Sim, eu quero agradecer imensamente a cada professor que está dentro nas escolas, que elas não medem o esforço para uma boa educação dessas crianças e que elas continuem fortes, que um dia esse mundo vai ser bem melhor e diferente, né? Então, que elas possam nunca desistir, mas sim sempre dizer assim, sou grata por essa profissão que eu escolhi. É que nem eu dizia anterior também eu. Se eu tivesse que voltar lá atrás, eu faria tudo de novo e da mesma forma. Educação é amor, dedicação, paciência, muitos desafios, mas ela é muito gratificante na nossa vida.
1: E você, Prof. Rose, também parabéns pelo dia do professor. Uma mensagem final. Fica à vontade.
0: Obrigada, Gabriel. Então, primeiramente, eu quero agradecer e parabenizar a minha mãe, que é a minha grande inspiração, por culpa dela. Eu sou professora e eu quero agradecer e parabenizar todos os professores de forma indistinta, porque são guerreiros, como eu falei, são pessoas comprometidas, são pessoas que se dedicam, e o professor, ele não tem só o horário de sala de aula, ele tem muito mais fora da sala de aula. Então o professor trabalha além do seu horário, trabalha sábados, trabalha domingos, trabalha os feriados, para entregar a melhor aula possível para o seu aluno. Eu quero parabenizar os coordenadores de curso do campus de Nova Prata, que são eles que carregam o piano, são eles que estão no front lá com os alunos, com os professores. Então, o professor Renato, a Jussara, a Alessandra, a Andréa, a Yuciane, a prof. Isabel e o prof. Tiago. E também eu quero, de forma especial, eu parabenizei a todos os professores, mas de forma especial também parabenizar os professores que fazem parte do campus de Nova Prata. Hoje são mais de 50 professores que nós temos no nosso campus, nos nossos cursos. Então, dizer que é uma profissão nobre, que é uma profissão importante e que é a profissão que, como eu falei no início, que forma todas as demais.
1: É a profissão das profissões. Parabéns pela história de vocês três, parabéns pelo dia do professor. Eu agradeço muito pela conversa. Nós falamos então com as professoras Vera, secretária de Educação de Nova Bassano, a prof. Rosé Clerc, que é diretora do Campus Ucos Nova Prata, e a prof. Renita, que é diretora do Colégio Colbachini. Parabéns mais uma vez então ao dia do professor, 15 de outubro, e sempre lembrando a profissão das profissões. A entrevista está disponível no Facebook da Rádio Vox para você acompanhar. São 10 horas e 24 minutos, 18 graus a temperatura.
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5: Olá a todos que nos acompanham aqui na Rádio Vox FM. Programa seu dia comigo, meteorologista Kátia Braga. 17 graus à tarde, vento calmo. À noite espera-se 14 graus. O sextou é de céu nublado, ou seja, o sol vai aparecer, mas ainda entre muitas nuvens. Final da tarde tem chance de chuva fraquinha e garoa na região. Olha, a partir da tarde tem vento também que pode chegar até 30 km por hora. 13 graus pela manhã, friozinho. À tarde, 18. E à noite, a menor temperatura do dia, em torno de 11 a 12 graus. Sábado, a temperatura cai bastante. 9 graus é a temperatura pela manhã. À tarde, 16. E ainda segue aquele vento de até 30 km por hora. Te desejo excelente e abençoado dia. Saudações meteorológicas.
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7: Oi, gente, hoje é quinta-feira, dia 15 de outubro de 2026. Eu sou a Suzy Luiz e o Info Music chegou aqui no seu rádio. Informações do mundo da música. O cantor Péricles e outros convidados em show do Fundo de Quintal no Rio de Janeiro. Um dos nomes mais icônicos do samba carioca, o grupo Fundo de Quintal, apresenta uma edição especial do show Todo Mundo Canta Fundo no domingo, dia 18, na Cidade Samba, região central da capital fluminense. Isso celebrando os 50 anos de carreira do grupo, que contará com a participação especial de Péricles, Zeca Pagodinho, Glória Groove e ainda participações e apresentações dos grupos Fruto do Pé e Terreiro de Crioulo. Em um encontro que promete celebrar a força, a memória e a atualidade do samba raiz, como diz o Informe. Que bacana, hein? Péricles e outros convidados no show Fundo de Quintal. Eu já volto com mais Info Music.
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1: 13 para as 11. 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
6: Estamos de volta, são 11:08, 19 graus a temperatura em Nova Bassano. Temos mais uma entrevista nesta programação de quinta-feira, dia 15 de outubro. Hoje vamos conversar com Omar Pelli, presidente do Rotary Club, e também com a Bárbara Mioto, que é bióloga e trabalha na Prefeitura Municipal. Sejam bem-vindos, temos aí conversa sobre os resíduos eletrônicos, recolhimento no próximo sábado. Bom dia, presidente do Rotary, Omar Pelli, seja bem-vindo.
7: Bom dia, Gabriel, novamente estamos aqui na Rádio Vox. Bom dia, Rádio Vintes, da Rádio Vox ali. Então hoje viemos fazer uma campanha, para falar sobre a campanha que nós vamos ter agora no final de semana, dia 17, no sábado, que será um recolhimento de lixos eletrônicos. Então é com uma grande satisfação que a gente vem poder falar sobre esse assunto. Nós temos uma parceria com o departamento ambiental e a Prefeitura Municipal e o Rotary para fazer esse recolhimento de objetos eletrônicos. Então, na garagem da Prefeitura, sábado, todo mundo que puder entregar os seus equipamentos que tiver lá guardados, que não utilizam mais, que está lá estorvando nas suas casas, sábado nós estaremos recolhendo. É uma ação social, nada de fins lucrativos, é uma ação social em benefício da comunidade.
6: É uma iniciativa, digamos, primordialmente do Rotary ou foi a prefeitura que entrou em contato com vocês?
7: Na realidade, essa iniciativa é do Rotary, fazem já muitos anos que a gente faz essa campanha e daí entramos com parceria junto com a prefeitura e o departamento do meio ambiente.
6: Perfeito, então a prefeitura engajada também nesta ação, Bárbara. Uhum. Falar um pouquinho da parte técnica então sobre esta ação, que a prefeitura está interligada com o Rotary também. Bom dia, seja bem-vinda.
8: Bom dia, obrigada, Gabriel. Como o Omar falou, né, a gente já tem essa parceria com o Rotary já faz vários anos, né, que a gente vem fazendo essas campanhas. A gente costuma fazer duas campanhas anuais, uma ali pelo mês de abril, geralmente, e outra agora, geralmente é em outubro, para fazer esse recolhimento especificamente dos resíduos eletrônicos. Porque os resíduos eletrônicos, eles são um tipo de resíduo

0: do especial, que a gente chama, né? Que ele não pode ser colocado na lixeira, né? Ele não pode ir para o aterro sanitário comum, ele tem que ir para um aterro específico, né? Para eletrônicos. Então, esse material a gente já tem ali na garagem da prefeitura, ali no pátio de máquinas. A gente tem o que a gente chama de um ecoponto, que é um container, né? Onde a gente vai depositando esse material e a empresa vem de tempos em tempos para recolher, né? Ela vem com o caminhão e recolhe todo esse material. Mas aí a gente aproveita essa parceria que a gente já tem desde antes, né, com o Rotary, para fazer esse reforço, né, da campanha. Porque apesar da gente ter já esse ponto fixo ali, que qualquer pessoa pode chegar durante a semana, em horário comercial, pode chegar lá na garagem e levar o material. Mas a gente gosta de reforçar nesses períodos de campanha para poder fazer essa divulgação, para o pessoal se sentir mais motivado, né, a ir até lá na garagem para levar o material. Até porque vai ter o pessoal do Rotary lá, né, até se quiser chegar, tomar um chimarrão, né, conversar com o pessoal, vai estar todo mundo lá aguardando, né, recebendo o material. Então, a gente reforça essas campanhas anuais que a gente tem. E daí a gente sempre gosta de lembrar também o tipo de material, né, que pode ser levado lá no dia da campanha, que são os eletrônicos em geral, né, tanto aparelhos eletrônicos de computador, celular, videogame, quanto os eletrodomésticos também, né, geladeira, freezer, micro-ondas, forno elétrico, todos esses materiais.
1: Batedeiras também.
0: Tudo que é elétrico.
1: Elétrico.
0: Secador de cabelo, sim, chuveiro, pode levar para lá que vai ser recolhido. A gente reforça que tem alguns materiais que não podem ser recolhidos nessa campanha junto com os eletrônicos, e que geralmente o pessoal acaba levando lá, mas aí a gente não tem como receber, que seriam as lâmpadas, né, as lâmpadas fluorescentes, pilhas e toner de impressora, né, tinta de impressora. Também a gente não pode recolher esses materiais.
1: Qual a orientação para as pessoas, então, que têm esses materiais e não conseguem descartar dessa forma?
0: Então, a gente já existe uma lei nacional, né, que é a Política Nacional de Resíduos Sólidos, que trata dessa questão do que a gente chama de logística reversa, que é quem produz o material é obrigado a recolher de volta esse material no fim do ciclo de vida, né, desse material. Quando acabou a utilidade dele, quem produziu ele é obrigado a recolher de volta e fazer a destinação, fazer o tratamento correto desse material. Isso já funciona muito bem com pneus, né, que a gente sabe que o pneu estragou, a gente leva na borracharia, o borracheiro fica ali com o pneu e depois esse pneu ele vem à empresa e recolhe, né, sem nenhum custo para a borracharia. Já acontece também com as embalagens de agrotóxicos, esse mesmo sistema. Com os eletrônicos também a gente já está conseguindo implementar para que seja feita essa coleta e essa destinação sem custos. Mas para alguns setores, né, no caso esses que eu falei, né, de lâmpada, pilha, ainda não tem uma associação desses fabricantes que consigam fazer de forma organizada esse recolhimento. O que a gente pode indicar até o momento é que esses materiais eles têm que ser devolvidos para o comércio, porque a ideia é que o comércio retorne esse material para a empresa, né, para quem produziu, né, de quem eles compraram, e essa empresa faça a destinação. O município não pode recolher esse material porque ele tem um custo para ele ser destinado, né, para ele ser tratado. Se o município recolhe, quem tem que arcar com esse custo é o município, né, a prefeitura. E aí a gente não pode arcar com esse custo porque esse custo tem que ser da empresa, né, da indústria que fabricou ele, não do município, né? Não faz sentido os munícipes terem que pagar por uma coisa que é a indústria que tem que pagar. Então, por isso que a gente não pode recolher, a gente não tem aceitado, né? Às vezes o pessoal leva lá, nessas campanhas, às vezes o pessoal leva esse material e daí a gente tem que dizer, não, esse material não pode ser recolhido, tem que ser devolvido no comércio.
1: Se o comércio acaba, Bárbara, recusando a...
0: A gente sabe que tem essa resistência. A gente sabe que tem essa resistência do comércio justamente porque eu falei que, como eu falei, ainda não tem uma associação dos fabricantes para organizar essa gestão, para fazer essa gestão, né, desse recolhimento do material. Então a gente ouve muito relato isso, né, de que eu tentei devolver no comércio e não receberam. Mas a orientação que a gente tem que passar é essa, de que tem que ser devolvido no comércio. Não temos outra solução no momento.

0: Até eu estava falando com o Omar para, a partir de agora, a gente tentar buscar a ONG, buscar alguma outra empresa que faça esse recolhimento sem custos, né? Porque o nosso problema é o custo. A gente não pode ter que pagar para fazer esse recolhimento.
1: Até em relação ao custo, é um custo alto, significativo?
0: É um custo significativo. Lâmpada, por exemplo, se não me engano, o último orçamento que a gente fez dava R$1,50, mais ou menos, por lâmpada, para fazer a destinação dela, né? Para recolher e fazer o tratamento dela. Então é um custo bastante alto, assim, que não tem como a gente arcar, né? E até porque se a gente tentar arcar com esse custo, depois o Ministério Público cair em cima, né? Porque a gente
1: Sim,
0: não pode.
1: É contra a lei, acredito eu.
0: Isso.
1: Sobre esses aparelhos eletrônicos que chegam na prefeitura, é de grande quantidade por semana, por mês?
0: A gente até tem um volume significativo, assim. Até porque eu achei que hoje em dia já teria dado uma diminuída, mas não. Dá pra ver que o pessoal ainda tá conseguindo comprar bem, assim, tá conseguindo trocar seus antigos por novos, porque costuma vir bastante material lá pro nosso ecoponto, e quando a gente faz as campanhas também vem um volume grande, né?
1: Eu sei que a pauta é eletrônicos, mas uma outra situação também acontece com móveis, né? Guarda-roupas, pias, também tem uma ação da prefeitura em relação a isso?
0: Sim, a gente tem o recolhimento fixo, né, desses materiais, que são os que a gente chama de volumosos, que são móveis, né, estragados, materiais recicláveis, assim, em grande quantidade. A gente faz o recolhimento uma vez por mês desse material, é sempre na primeira terça-feira de cada mês, só que tem que agendar conosco lá na prefeitura, tem que ligar lá no nosso setor para fazer o agendamento, porque a empresa passa nos endereços que a gente indica, né? Então, a pessoa liga, deixa marcado lá que tem um armário, uma pia, alguma coisa, né? Um móvel de madeira para ser recolhido, e daí a gente repassa essas informações para a empresa e eles passam todo mês para recolher.
1: Até você falou fora do ar uma situação importante, que a conscientização melhorou bastante, né, Bárbara? Das pessoas, esse descarte indevido não está mais acontecendo com frequência aqui em Nova Bassano.
0: É, a gente tem visto que, pelo menos para a questão de eletrônicos, a gente tem notado, assim, que não se encontra tanto, né, os eletrônicos dispostos em qualquer lugar, assim. Acho que o pessoal já tem, até porque é um trabalho que o Rotary, junto com a gente já faz há bastante tempo, então acho que o pessoal já meio que sabe que os eletrônicos têm uma destinação específica, né? E aí agora a gente está reforçando mais justamente essa questão dos móveis, né? Porque muita gente não sabe como é que tem que fazer o descarte, que tem que agendar conosco lá na prefeitura, que a empresa só vai passar uma vez por mês, então não adianta colocar na rua em qualquer dia, porque tem um dia específico, né, para o recolhimento. Então essas coisas a gente ainda tem que reforçar um pouco mais, assim. Outra coisa também que a gente tem que reforçar mais é a questão dos resíduos de construção, que também é um tipo de material que a gente não pode recolher, né? A prefeitura não pode recolher. Às vezes a pessoa faz uma reforma ali no banheiro, troca o vaso sanitário, e infelizmente a prefeitura não pode recolher esse material, porque é a mesma questão que eu falei das lâmpadas e das pilhas. A gente tem que pagar para fazer a destinação desse material. E aí quem tem que arcar com esse custo é quem gerou o material, né? Então quem fez a reforma é que vai ter que pagar pela destinação desse material.
1: Da mesma forma, então, troquei a janela, levo para onde foi produzida. Troquei o vaso sanitário, leva para onde foi produzido.
0: No caso desses esses resíduos de construção, a orientação seria para buscar daí o telentulho, né? Que é o pessoal que faz o recolhimento desse material e depois encaminha para os aterros específicos de resíduo de construção civil.
1: O telentulho fica em qual cidade?
0: O telentulho tem lá em Nova Prata, né? Se não me engano, acho que aqui em Nova Bassano não tem.
2: Nova Bassano não tem ninguém que faz, mas o pessoal de Nova Prata faz o recolhimento aqui em Nova Bassano. Eles vêm direto para cá.
1: Então as pessoas podem levar lá que vai ser reciclado.
2: Eles trazem a caçamba. E quando terminou, pelo que eu entendo, né, terminou a reforma, vem ali o caminhão, recolhe a caçamba e dá a destinação correta, né?
1: Sobre os eletrônicos, tem uma estimativa do volume que vai ser chegado no próximo sábado, nessa campanha?
2: Pois é, estimativa até a gente não tem, mas acredito que venha bastante, conforme a Bárbara falou, né? O ano passado também, que foi feito em abril, esse ano em abril, né, foi feito. Então, teve bastante volume, tem bastante pessoal.
0: Se não me engano, esse ano, em abril, acho que deu umas 8 toneladas, não foi? Algo assim, umas 8 toneladas, se não me engano.
2: Então, dá um volume bom. Tem bastante equipamento sem utilizar que tem em casa, né? Então, o pessoal se conscientiza nessas campanhas ali, eles estão participando.
1: Até pensando no pessoal do interior também, que não tem muita frequência de levar para a cidade, pode acabar agora tendo essa oportunidade.
2: Isso.
0: E a gente reforça também, já que tu falou do pessoal do interior, a gente vai ter essa campanha no sábado, né, que é das 8 da manhã até o meio-dia, lá na garagem. Mas caso a pessoa não consiga vir nesse dia, a gente continua recebendo durante a semana, em qualquer horário comercial ali, né? O pessoal da garagem recebe os eletrônicos do mesmo jeito. A gente gosta de reforçar essa questão da campanha, porque é um momento para juntar todo mundo ali, né? E para realmente falar sobre o assunto e mostrar um volume ali de
1: até para destacar o trabalho que é feito, né, por parte da Prefeitura Municipal. Omar, a importância dessa ação solidária agora do Rotary?
2: Não, isso ali é para mostrar o que o Rotary tá na comunidade, tá fazendo parte da comunidade, acredita que juntos podemos fazer mais, sempre mais, né? Então, participando dessa campanha ali, nós estamos ajudando a comunidade e ajudando o meio ambiente também, né?
1: Perfeito, Bárbara. Vamos reforçar então quais os aparelhos que podem ser descartados então no próximo sábado.
0: Tudo que for aparelho eletrônico, né, seja de computador, microfone, aparelho de som, né, aparelhamento de som, eletrodomésticos também de casa, secador de cabelo, chuveiro, até esteira de, o pessoal tem, às vezes tem esteira. Sim. Em casa, alguma coisa assim, qualquer material que seja de origem eletrônica pode ser recolhido, celulares, fone de ouvido, todas essas coisas, carregador de celular. Só não vamos estar recolhendo lâmpadas, pilhas, toner de impressora.
1: Até eu brincava com vocês fora do ar que antigamente chegava as televisões, a gente costuma dizer que televisões caixas de abelha, isso, aquelas mais grandes, mas você disse que continua chegando esse tipo de material.
0: Ainda chega esse tipo de material, a gente encontra em todas as campanhas que a gente faz, o pessoal ainda tem em casa essas televisões antigas. E acho que agora o pessoal está conseguindo trocar, né, por televisões novas. E daí estão vindo as antigas para nós.
2: Desapega, né?
1: É. Até tem pessoas que guardam com carinho, né? Assistem enquanto a TV está funcionando, ok, mas depois acaba descartando.
2: Acaba descartando e deixa ela guardada, né? Então é uma oportunidade para o pessoal chegar e trazer lá. Nós estamos lá de portas abertas, lá para receber. Tem o pessoal do Rotary lá, está com prazer para receber o pessoal, está recebendo o pessoal.
1: Omar, parabéns pelo trabalho e ótimo dia.
2: Muito obrigado.
1: Para você também, Bárbara, um ótimo dia e parabéns aí pelo trabalho.
0: Obrigada, Gabriel. Eu agradeço também o pessoal do Rotary, que é sempre bom a gente ter essa parceria, até porque ali no nosso setor, nós somos em três, né? Então a gente às vezes não consegue organizar e fazer tudo o que precisa ser feito. Então sempre que tem a parceria de outros setores, nos ajuda muito.
2: Muito obrigado. E juntos seremos mais, né?
1: Vamos deixar o telefone do Rotary, telefone também do Departamento de Meio Ambiente da Prefeitura, até para as pessoas que estão nos ouvindo puderem também, quando surgir dúvidas, quando tiverem algumas situações, para entrar em contato com vocês.
2: Ótimo. Então eu posso passar o meu telefone pessoal, que é o 549-9979-1115. Qualquer dúvida que tiveres, que tiverem dúvidas, sábado, se chover, a gente está lá igual. Temos um coberto lá para receber o pessoal, está bem tranquilo.
1: Perfeito. Bárbara, o telefone, então, do Departamento de Meio Ambiente da Prefeitura?
0: A gente tem o telefone normal, né, da Prefeitura, que é o 3273-1150. E o nosso lá específico do Departamento, o WhatsApp, é 984-327206.
1: Ok, então, mais uma vez eu agradeço pela conversa e desejo um ótimo dia.
0: Obrigada.
1: Falamos então com o Omar Pérez, presidente do Rotary Club, e também a Bárbara Mioto, que é bióloga, faz parte do Departamento de Meio Ambiente da Prefeitura Municipal, falando sobre recolhimento de resíduos eletrônicos. 11 horas e 26 minutos, 19 graus, a temperatura em Nova Bassano.
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0: Vamos lá para nossa receitinha de hoje. Berinjela com ricota. Ingredientes: uma berinjela, 200 gramas de ricota fresca amassada e temperada com salsinha, alho, sal e pimenta do reino a gosto. Eu vou repetir, é bem simples, ó. Uma berinjela, 200 gramas de ricota fresca amassada e temperada com salsinha, alho, sal e pimenta do reino a gosto. Modo de preparo: corte a berinjela em fatias finas, passe em água bem quente para amolecer um pouco. Ponha um pouco de ricota por cima da fatia de berinjela e enrole. Depois de enrolar todas as fatias, coloque os rolinhos numa assadeira ou pirex, cubra com molho de tomate, polvilhe com queijo parmesão ralado ou mussarela e leve ao forno para gratinar. Aí, nossa receitinha de hoje, então, berinjela com ricota. Até a próxima e bom apetite!
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5: Vai estrear na próxima sexta-feira, dia 16 de outubro, no serviço de streaming Universal Plus, a série de Sexta-feira 13, Crystal Lake, que por enquanto tem uma boa aprovação no agregador de reviews Rotten Tomatoes, 86%. É uma média melhor que a franquia Sexta-feira 13. O filme original tem apenas 48%.
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0: Muito bem, são 11 horas e 38 minutos, 19 graus a temperatura aqui em Nova Bassano. Chegando o quadro Serviços na programação. A BR-470 terá bloqueio total na Serra das Antas neste sábado. O trânsito na BR-470, na Serra das Antas, entre Veranópolis e Bento Gonçalves, será totalmente bloqueado a partir das 10 horas da noite do próximo sábado, dia 17, com previsão de liberação às 6 horas da manhã de domingo, dia 18. A interdição ocorrerá entre o Belvedere do Espigão, no quilômetro 185, em Veranópolis, e a Vinícola Cainelli, no quilômetro 202, em Bento Gonçalves. De acordo com o Departamento Nacional de Infraestrutura de Transportes, o DENIT, o bloqueio é necessário para a execução de obras de implantação de galerias pluviais. Os trabalhos exigirão cortes no pavimento e movimentação de máquinas, equipamentos e materiais em diferentes pontos da rodovia. A ação é realizada em conjunto com a Polícia Rodoviária Federal, como parte das medidas de segurança e gestão de riscos no trecho. Os motoristas devem programar seus deslocamentos com antecedência, evitar o trecho durante o período de interdição e respeitar a sinalização instalada no local. No dia 17 de outubro, tem campanha de recolhimento de eletrônicos. Você tem em casa equipamentos eletrônicos que não usa mais? Então aproveite para fazer o descarte correto e ajudar a preservar o meio ambiente. O recolhimento será na garagem da prefeitura, das 8 horas ao meio-dia. Podem ser entregues computadores, televisores, celulares, tablets, cabos, aparelhos e outros eletrônicos. Importante lembrar que não serão recolhidos lâmpadas, pilhas e toners. A campanha de recolhimento de eletrônicos é uma iniciativa do município de Nova Bassano em parceria com o Rotary Club. Descarte corretamente, juntos, por um futuro mais limpo. 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A Secretaria Municipal da Saúde convida todas as mulheres para o evento de encerramento das atividades do Outubro Rosa, dia 29 de outubro, quinta-feira, no Clube SecB.

0: A partir das 13 horas, haverá atividade festiva com música e muita descontração para comemorar a vitória da luta contra o câncer. As mulheres do interior terão a disponibilidade do uso do transporte escolar público. Vem aí a 7ª garetada solidária do Rotary Clube de Nova Bassano. 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No cardápio, 10 pedaços de galeto delicioso. Para acompanhar, você pode adquirir maionese e massa. É sabor e solidariedade em uma só ação. Participe da 7ª garetada solidária do Rotary Clube de Nova Bassano. Juntos, fazemos o bem. Faça sua reserva e participe dessa grande ação solidária. Também temos aqui recadinho dos apoiadores. O restaurante Baribar informa a quem está... O restaurante Baribar informa que está aceitando reservas para Eucaristia, Crisma e Formatura do Colbachini. O telefone para contato é o 549-9671-5331. A Emater informa que está aceitando pedidos de alevinos até o dia 28 de outubro pelos fones 3273-1510 ou 99912-5980. Tem pessoas procurando trabalho, procurando emprego. A Lucélia procura trabalho para as áreas de faxina e também cuidar de crianças. Se você ficou interessado no trabalho da Lucélia, o telefone para contato é o 549-9644-7519. E também a Cláudia procura trabalho nas áreas de faxina, cuidar de crianças e cuidar de idosos. Pode ser de forma mensalmente ou também diariamente. Se você ficou interessado, o telefone é 549-9640-2673. 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Hoje e amanhã divulgamos então para você sobre a Casa das Feiras, atendendo todas as sextas-feiras, das 9 horas da manhã às 5 horas da tarde. 11 horas e 44 minutos, temos mais uma informação. O seu Érico Alves de Souza, ele perdeu próximo da Medabil, e a Medabil 1, aqui próximo do posto Buffon, aliás, Medabil 1 ou Medabil 2, não me recordo agora qual é o número correto, mas é a Medabil próximo ali do posto Buffon. Aparelho de audição, Érico Alves de Souza. Se você por um acaso encontrar o aparelho de audição do Érico, pode levar no Mercado Ideal, que eles vão repassar para o destinário. Então, Érico Alves de Souza, que perdeu o aparelho de audição próximo da Medabil, ali no posto Buffon. 11 horas e 45 minutos, quadro serviços, informações aqui de Nova Bassano para você.
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4: De acordo com o novo relatório da Counterpoint Research, relativo ao terceiro trimestre desse ano, o número de smartphones enviados para as lojas teve uma redução de 20%, o pior resultado desde 2012. Só Samsung e Apple aumentaram suas participações no mercado durante o terceiro trimestre. A queda no mercado de smartphones se deve principalmente à escassez de memória RAM.
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1: Bom dia. Que a paz de Cristo e o amor de Maria estejam no coração de cada um de vocês que sintonizam conosco esse momento, o programa da paróquia Sagrado Coração de Jesus de Nova Bassano, preparado com muito carinho pela catequese paroquial. Este caminho de amor que nos conduz ao coração de Deus. Queremos conversar com você sobre um presente divino que transforma nossas vidas, a fé. O que é a fé? Na correria do dia a dia, em meio às preocupações com a família, com o trabalho, com a saúde, a fé é aquela luz que não nos deixa caminhar no escuro. Ter fé não significa que não teremos problemas. Ter fé significa ter a certeza absoluta de que nunca estaremos sozinhos para enfrentar as tempestades da vida. A fé nos dá força para levantar após uma queda, a sabedoria para silenciar quando o mundo grita e a esperança de que o amanhã sempre trará a misericórdia de Deus. Como nos ensina o Papa Francisco, a fé não é uma teoria, é um encontro com Jesus. E é exatamente essa a missão da nossa catequese. Não apenas ensinar orações ou conteúdos de um livro, mas ajudar nossos catequizandos, crianças, jovens, adolescentes e adultos a se apaixonarem por Jesus Cristo. A catequese é o lugar onde a semente da fé é plantada e regada para que se torne uma árvore frutífera, capaz de dar bons frutos, caridade, de amor, perdão na comunidade. E quando falamos de uma fé viva, firme e obediente, nossos olhos se voltam para aquela que soube amar e confiar como ninguém. Olhamos para a nossa querida Nossa Senhora Aparecida, a rainha e padroeira do Brasil. Mãe Aparecida, que surgiu das águas do Rio Paraíba, do Sul, em um momento de escassez e desespero daqueles pescadores, nos ensina até hoje que a fé faz milagres acontecerem. Ela, que acolheu o plano de Deus com um sim generoso, passa à nossa frente em cada dificuldade. Quando sua fé balançar, olhe para a imagem da Virgem Negra. Sinta o manto de Aparecida cobrindo você, sua casa e sua família. Ela sempre nos aponta para o Filho, dizendo suavemente ao nosso coração: fazei tudo o que Ele vos disser. Querida comunidade, que a catequese continue sendo esse farol que alimenta a fé em nossos lares. Convidamos todos os pais a incentivarem seus filhos no caminho da catequese, pois o maior patrimônio que podemos deixar para as futuras gerações é o amor de Deus. Vamos rezar pedindo a intercessão da Mãe de Deus. Nossa Senhora Aparecida, intercedei por nossa fé. Dai-nos um coração manso, puro e confiante. Abençoai a nossa catequese, os nossos catequistas, todos os catequizandos e famílias que nos escutam. Amém. Fiquem todos na paz de Jesus e sob o manto protetor de Nossa Senhora Aparecida.

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8: Habitação, nos movimentos, nos treinos, não consegue trabalhar coletivamente.
9: Vamos transitar.
10: Esportes ao meio-dia. Parceria Ferramentas Gerais, Getur Sinosserra, Risul, Conta Já e Itaqui. Marcelo Debona.
9: Meio-dia e 10, Conselho Regional dos Técnicos Industriais do Rio Grande do Sul, uma conquista de todos. Jason Lisboa vinha projetando a possibilidade de ser o Bernabéu substituto do Alan Patrick, hein, Jason?
11: Uma das possibilidades, junto do Caleb, que foi, né, também indicado pelo Eduardo Batista na sua última entrevista coletiva, e também Bruno Henrique. Sem Alan Patrick, esta é a principal dúvida de um Inter que finalizou a sua preparação com o treinamento hoje pela manhã no CT Parque Gigante. Daqui a pouco tem viagem para Mirassol e esse mistério.
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3: Olá a todos que nos acompanham aqui na Rádio Vox FM. Programa seu dia comigo, meteorologista Kátia Braga. 17 graus à tarde, vento calmo. À noite espera-se 14 graus. O sextou é de céu nublado, ou seja, o sol vai aparecer, mas ainda entre muitas nuvens. Final da tarde tem chance de chuva fraquinha e garoa na região. Olha, a partir da tarde tem vento também, que pode chegar até 30 km por hora. 13 graus pela manhã, friozinho. À tarde, 18. E à noite, a menor temperatura do dia, em torno de 11 a 12 graus. Sábado a temperatura cai bastante, 9 graus é a temperatura pela manhã, à tarde 16, e ainda segue aquele vento de até 30 km por hora. Te desejo excelente e abençoado dia. Saudações meteorológicas.
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0: Olá, gente amiga. Está começando mais um programa da Emater.
1: Amanhã, 16 de outubro, é celebrado o Dia Mundial da Alimentação, uma data internacional de conscientização sobre a alimentação e o direito de todas as pessoas terem acesso a alimentos adequados. E falar de alimentação também é falar de agricultura familiar. A assistência técnica, extensão rural e social incentiva a produção diversificada, o cultivo para o autoconsumo, o aproveitamento dos alimentos e práticas que contribuem para uma alimentação mais saudável. Hortas, pomares, criação de pequenos animais e diferentes cultivos podem ampliar a variedade de alimentos disponíveis para as próprias famílias. Valorizar alimentos locais e da estação e reduzir o desperdício também são atitudes que aproximam alimentação, saúde e sustentabilidade. Da terra até a mesa, produzir e consumir alimentos com consciência contribui para a saúde das pessoas e para a qualidade de vida.
0: O boletim mais recente do Copaergs alerta para a influência do El Niño de forte intensidade nesta primavera, com aumento da frequência e do volume de chuvas no sul do Brasil. Para quem investe em culturas de verão, a recomendação é, na medida do possível, agilizar o preparo e a implantação das lavouras. O objetivo é aproveitar as janelas de oportunidade para semeadura e aplicação de produtos fitossanitários. Também é indicado escalonar a época de semeadura e utilizar genótipos de diferentes ciclos ou grupos de maturação, sempre respeitando o calendário de semeadura estabelecido pelo zoneamento agrícola de risco climático.
2: Na primeira parte da entrevista, conhecemos um pouco da trajetória das mulheres rurais na busca por direitos, autonomia e maior participação na gestão das propriedades. Hoje, nesse Dia Internacional das Mulheres Rurais, a conversa aborda o perfil da mulher rural e um tema que também faz parte dessa realidade que nem sempre é facilmente identificado: a violência contra as mulheres no meio rural. O trabalho de orientação busca ampliar esse conhecimento e também preparar profissionais para identificar situações

0: de violência e orientar as mulheres na busca por atendimento e apoio. Sobre esse assunto, nós ouvimos novamente a extensionista rural social Clarice Vasbock. Qual é o perfil, Clarice, da mulher, que as propriedades rurais que a gente atende? Se ela é mãe, se ela tem outras atividades, se ela acumula atividades junto com a atividade rural, divide com a família? Qual é o perfil que nós atendemos?
1: A maior parte das mulheres que nós atendemos, elas já estão na faixa etária até 50 anos ou mais. Então, 53% foi uma das coisas que nós levantamos, que 53% das mulheres hoje que estão nas propriedades rurais têm acima de 50 anos, casadas, têm filhos, todas elas têm filhos, e algumas, claro, já estão aposentadas, mas que estão à frente das propriedades são mais ou menos esse perfil. E claro, nós temos pecuaristas familiares, indígenas, quilombolas, pescadoras assentadas da reforma agrária e agricultoras familiares. Então, um perfil entre todas essas categorias, nós temos mulheres gerindo as suas propriedades.
0: E como é que a EMATER trabalha essa questão da violência contra as mulheres, né? Como é que isso funciona no campo e como é que a gente aborda esse assunto?
1: Bom, quando eu cheguei aqui na EMATER para trabalhar com a temática das mulheres rurais, nós tínhamos alguns receios de trabalhar essas temáticas, e tanto que era um tema um pouco velado naquela época. E a partir do momento que nós começamos a ver que esse tema precisava ser trabalhado de alguma forma, e também partindo depois da pesquisa que nós fizemos, onde a gente visualizou que as mulheres, elas às vezes não reconheciam algumas formas de violência. Então, para elas, violência era só quando era algo que elas sofriam, tipo, alguém batia, né? Ou violência física mesmo. Então, e também as questões de machismo, às vezes elas não reconheciam as questões de machismo. Então, a gente começou a trazer isso para elas olharem essas situações de uma outra forma. Então, partindo disso, nós começamos a trabalhar com essa temática e hoje, na EMATER, a gente também procurou qualificar o nosso quadro funcional para que eles também reconhecessem quando uma mulher estava sofrendo uma violência, para poder ajudar. Então, é nesse sentido que nós trabalhamos hoje, para que as mulheres, elas reconheçam as formas de violência e que elas possam solicitar ou pedir ajuda num desses casos, e nós, enquanto empregados da EMATER, possamos dar esse suporte. É claro que nós não vamos dizer para elas sair de casa, não vamos dizer para elas abandonarem seus maridos e tal, mas que elas busquem auxílio de alguma forma para que elas possam parar de sofrer esse tipo de violência.
0: Reconhecer que a violência contra a mulher não se limita à agressão física é um dos primeiros passos para que as situações de abuso possam ser identificadas. O trabalho desenvolvido com as mulheres rurais procura ampliar as informações sobre essas diferentes formas de violência e mostrar a importância da busca por auxílio. A qualificação dos profissionais que atuam junto às famílias também contribui para identificar situações que necessitam de atenção e orientar sobre a procura pelas redes de apoio. Ouvimos a extensionista rural social Clarice Vasbock, que falou sobre a abordagem da violência contra as mulheres no meio rural, o reconhecimento dessas situações e a importância da informação e do apoio. Para o programa da EMATER, Maria Sueli Carvalho.
2: Produzir mais e preservar os recursos naturais deixou de ser uma escolha e passou a ser uma necessidade para a agropecuária ter êxito, produtividade, permanência, renda e sucessão. Diante da ocorrência cada vez mais frequente de eventos climáticos extremos e a pressão por práticas mais sustentáveis, aumenta o interesse por soluções capazes de conciliar produtividade, conservação ambiental e valorização das propriedades rurais. Medidas simples de manejo podem contribuir para proteger a fauna e a flora, recuperar áreas degradadas e fortalecer a sustentabilidade da produção agropecuária. Também é importante destacar que cada nascente protegida, cada sistema de saneamento implantado, cada ação educativa realizada e cada solo conservado representam um passo na construção.

0: construção de um futuro mais resiliente e sustentável. Todos devemos cuidar e proteger a água. Informações e orientações na Emater Ascar do seu município.
1: E assim encerramos mais um programa da Emater.
2: Um ótimo final de semana para você que nos acompanhou e até a próxima semana com mais uma edição.
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4: 29 para 1.

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4: Indicadores agropecuários com Diego Brião. Soja.
5: Os contratos futuros com vencimento em novembro registraram queda nos Estados Unidos na quarta-feira. Na Bolsa de Chicago, a cotação era de US$12,77 por bushel. Valores no mercado físico no Brasil por saca de 60 quilos. Estado do Mato Grosso, cidade de Campo Novo do Parecis, R$136. E Paraná, Marechal Cândido Rondon, R$135.
4: Boi gordo.
5: Em São Paulo, na B3, os contratos com vencimento em outubro eram negociados ao final da quarta a R$385,25 por arroba. Houve queda de 0,94% no dia. Boi à vista no Mato Grosso, em Cuiabá, R$345,60 por arroba.
4: Café.
5: Os contratos futuros de café arábica com entrega prevista para dezembro terminaram a quarta em Nova York, nos Estados Unidos, em elevação. A cotação era de R$1.983,13 por saca de 60 quilos. No Brasil, no mercado físico, valores do café arábica tipo 6 por saca de 60 quilos. Minas Gerais, Varginha, R$1.670 e São Paulo, Franca, R$1.660.
4: Milho.
5: Valores no mercado físico por saca de 60 quilos. Paraná, Marechal Cândido Rondon, R$51. Valor em estabilidade na comparação com a cotação anterior. E Goiás, Rio Verde, R$54. Também em estabilidade.
4: Trigo.
5: Valores no mercado físico por saca. Paraná, Ubiratã, R$79 em estabilidade. E Santa Catarina, Palmasola, também R$79 em estabilidade.
4: Cana-de-açúcar.
5: Os contratos futuros de açúcar com entrega prevista para março do ano que vem terminaram a quarta em Nova York em queda. A cotação era de 20,84 centes de dólar por libra peso. No Brasil, em São Paulo, a saca de 50 quilos de açúcar cristal fechou o dia cotada a R$123,94 em elevação.
4: Feijão.
5: Preço médio por saca no atacado no Paraná. Feijão carioca tipo 1, R$298,84 em estabilidade. E feijão preto tipo 1, R$228,25 também em estabilidade.
4: Arroz.
5: Valores no mercado físico, por saca de 50 quilos. Rio Grande do Sul, média estadual, R$82 em estabilidade. E Santa Catarina, Rio do Sul, R$72 também em estabilidade.
4: Indicadores agropecuários, um conteúdo do Grupo Rádio Web. Informação que amplifica conexões.
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16: 10 para 1.

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3: Lutador brasileiro Ismael Marreta Bonfim, após perder no último sábado para o argentino Francisco Prado, foi demitido do UFC. Foram 4 derrotas consecutivas, 3 por nocaute e 1 por finalização. Ele estreou no UFC em 2023. Lembrando que ele é o irmão mais velho de Gabriel Marretinha Bonfim.
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7: As sementes de abóbora ajudam a aliviar a dor de barriga e as cólicas menstruais, já que contém magnésio, que é um mineral que atua diminuindo a contração muscular e o funcionamento dos nervos e, como consequência, a dor menstrual.
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4: A HBO anunciou que teremos mais 5 episódios do seriado Girls, após um hiato de 10 anos. Segundo a criadora da série, Lena Dunham, ela reprisará novamente o papel de Hannah. E as outras integrantes principais também estão confirmadas: Jamie McKirk, Zosia Mehmet e Allison Williams.
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7: 25 para as duas.

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1: 9 para as 2.
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6: Um dos maus hábitos mais subestimados, comuns e que geralmente passa despercebido é o ato de pegar o celular em horário de descanso do trabalho ou antes de dormir. O pensamento inconsciente é: pronto, agora vou relaxar um pouco. Mexer no celular não é inerentemente ruim para a saúde, porém, quando se fala de relaxar ou descansar a mente, usar o celular não é de longe a melhor opção. A tela cheia de notificações e vídeos estimulantes mantém o sistema nervoso em estado de alerta, não em estado de descanso. De acordo com a neurociência, o repouso está associado a momentos nos quais conseguimos consolidar memórias, recuperar foco e atenção e organizar informações. Uma vez que o consumo contínuo de conteúdos rápidos prolonga a estimulação cognitiva e dificulta essa recuperação, quando usamos o celular pensando que estamos descansando, estamos fazendo exatamente o oposto. Escolha pausas que incluam caminhadas, minutos de silêncio olhando para o nada, sonecas, oração. Isso sim descansa a mente.
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7: Uma excelente tarde para você ligado com a gente aqui na programação da Vox. 2:02, temperatura aqui em Nova Bassano, 21 graus nessa tarde de quinta-feira. E é bom estar com você aqui na programação da Vox. Ruizeto com vocês. Manda o WhatsApp pra gente, 99690-9830. Sempre bom atender o seu pedido também. Agora eu trago também os fatos que marcaram o dia de hoje na história. No ano de 1875,

0: 1795 nascia Dom Pedro de Alcântara de Orleans e Bragança, príncipe do Brasil e filho primogênito da princesa Isabel. 1940, lançamento do filme O Grande Ditador, de Charles Chaplin. Em 1966, a estreia televisiva do grupo Mutantes no programa Pequeno Mundo, de Ronnie Von. 1969, golpe militar de 64, é ordenada a reabertura do Congresso Nacional. No ano de 1975, João do Pulo marca um recorde no salto triplo que demoraria 10 anos para ser quebrado. O recorde foi de 17,89 metros. 1978, Colégio Eleitoral elege João Figueiredo presidente do Brasil. Em 1983, Nelson Piquet é bicampeão mundial de Fórmula 1, repetindo a façanha obtida por Emerson Fittipaldi em 1974. No ano de 1990, anúncio do Prêmio Nobel da Paz a Mikhail Gorbachev. 1993, primeiro show de Michael Jackson no Brasil, durante a turnê Dangerous World Tour. No ano de 1997, a sonda Cassini-Huygens é lançada a partir do Centro Espacial Kennedy. No ano de 2017, incêndios florestais deflagram no centro e norte de Portugal, causando quase 50 mortes, destruindo centenas de casas, queimando cerca de 50 mil áreas, causando milhões de euros de prejuízo. E no ano de 2023, no segundo turno das eleições gerais equatorianas, Daniel Noboa, da Ação Democrática Nacional, é eleito presidente mais jovem da história do Equador. Essas, então, algumas curiosidades do dia de hoje na história.
1: 2:05.
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0: E iniciando a programação com banda aqui de Nova Bassano, Despulgados, Quem é Você?

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11: 2h22. Bom ter você na nossa companhia. E a aprovação do fim da escala 6x1 com a redução da jornada de trabalho de 44 para 40 horas semanais repercutiu a imprensa internacional, que destacou que a votação foi uma vitória do presidente Luiz Inácio Lula da Silva, às vésperas do segundo turno. O jornal espanhol El País escreveu no título que, aspas, dezenas de milhões de trabalhadores conquistaram um segundo dia livre no Brasil. Uma vitória política para Lula, fecha aspas. Na Argentina, o jornal Clarim classificou a aprovação como, abre aspas, jogada política de Lula. Brasil aprova a redução da jornada de trabalho a menos de 2 semanas do segundo turno das eleições, fecha aspas. O também argentino jornal La Nación disse que a votação é a grande aposta de Lula antes do segundo turno, acrescentando que o filho do ex-presidente Jair Bolsonaro mudou de posição e anunciou seu voto favorável 48 horas antes da sessão. O jornal inglês Financial Times, especializado em economia e finanças, destacou que os legisladores brasileiros votaram para abolir uma semana de trabalho de 6 dias na maior economia da América Latina. O jornal diz que a votação foi uma vitória para Lula, próxima ao segundo turno eleitoral, acrescentando ainda as críticas dos grupos empresariais que reclamam de aumento de custos.
12: 2:24.

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1: Vamos lá então com os números da loteria. Resultados dos jogos de ontem: tivemos a dupla Sena, concurso 3020. Números do primeiro sorteio: 10, 15, 31, 40. 41 e 49. No segundo sorteio, 3, 5, 7, 15, 29 e 48. Prêmio acumulou. Lotomania, concurso 2987, número sorteado 7, 12, 20, 29, 31, 32, 39, 43, 44, 48, 50, 52, 60, 61. 69, 84, 85, 90, 91 e 99. Prêmio acumulou. Quina, concurso 7.142, número sorteado 5, 33, 34, 48 e 58. Prêmio acumulou. Loto Fácil, concurso 3.804, número sorteados 1, 2, 6, 7, 8, 12, 14, 15, 16, 17, 18, 19, 21, 24 e 25. E o prêmio acumulou. Mega Sena, concurso 3.070, números sorteados 19, 27, 29, 43, 54 e 60. E o prêmio acumulou.
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1: Fiquei devendo a loteria para todos, agora sim atualizado. Quinto prêmio, 852.0852. Quarto prêmio, 5.260, 5260. O terceiro prêmio, 7.792, 7792. Segundo prêmio, 4.495, 4495. Primeiro prêmio, 2.732, 2732.
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9: Nessa terça-feira, o técnico português José Mourinho disse que o brasileiro Endrick não precisa ser emprestado e terá mais oportunidades no Real Madrid. Lembrando que Endrick está se recuperando de uma lesão e, por enquanto, vem jogando pouco. Antes do início da atual temporada, o brasileiro estava na mira de clubes ingleses e italianos.
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12: Três horas, três minutos, de volta com mais algumas informações. E a BR-470 terá bloqueio total na Serra das Antas neste sábado. O trânsito, então, entre Veranópolis e Bento Gonçalves será totalmente bloqueado a partir das 10 horas da noite do sábado, dia 17, com previsão de liberação às 6 horas da manhã de domingo, dia 18. A interdição acontece entre o Belvedere do Espigão, no quilômetro 185 em Veranópolis, e a Vinícola Cainelli, no quilômetro 202 em Bento Gonçalves. De acordo com o Departamento Nacional de Infraestrutura de Transportes, o DENIT, o bloqueio é necessário para a execução de obras de implantação de galerias pluviais. Os trabalhos exigirão cortes no pavimento e movimentação de máquinas, equipamentos

0: e materiais em diferentes pontos da rodovia. A ação é realizada em conjunto com a Polícia Rodoviária Federal, como parte das medidas de segurança e gestão de riscos no trecho. Os motoristas devem programar seus deslocamentos com antecedência, evitar o trecho durante o período de interdição e respeitar a sinalização instalada no local. No dia 17 de outubro, então, você fica programado para isso. E também, outra informação aqui, dia 17 de outubro tem a campanha de recolhimento de eletrônicos. Você tem em casa equipamentos eletrônicos que já não usa mais? Então aproveite para fazer o descarte correto e ajudar a preservar o meio ambiente. O recolhimento será na garagem municipal das 8 ao meio-dia. Podem ser entregues computadores, televisores, celulares, tablets, cabos, aparelhos e outros eletrônicos. Importante lembrar que não serão recolhidos lâmpadas, pilhas e toners. A campanha de recolhimento de eletrônicos é uma iniciativa do município de Nova Bassano em parceria com o Rotary. Descarte corretamente. Juntos por um futuro mais limpo.
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0: 3:13.
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2: Para você que quer parar de fumar, cuidar da sua saúde e do seu bem-estar é o primeiro passo para uma vida mais leve e saudável. A Prefeitura de Nova Bassano, através da Secretaria da Saúde e do CASM, oferece todo o suporte necessário para quem deseja vencer a dependência do cigarro. Respirar melhor é viver melhor. 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Você pode entrar em contato ou enviar mensagem pelo WhatsApp 3273-2401. A Secretaria Municipal da Saúde convida todas as mulheres para o evento de encerramento das atividades do Outubro Rosa, que acontece no dia 29 de outubro no Clube Sec B, a partir das 13 horas. Haverá atividade festiva com música e muita descontração para comemorar a vitória da luta contra o câncer. As mulheres do interior terão a disponibilidade de uso do transporte escolar público. E vem aí a 7ª Galetada Solidária do Rotary, aqui de Nova Bassano, que acontece no dia 24 de outubro, com retirada no Centro Municipal de Eventos, a partir das 11 horas. No cardápio, 10 pedaços de galeto, e para acompanhar, você pode adquirir maionese e massa. É sabor e solidariedade em uma só ação. Participe da 7ª Galetada Solidária do Rotary de Nova Bassano. Juntos, fazemos o bem. Faça sua reserva e participe desta grande ação solidária. O restaurante Baribar informa que está aceitando reservas para Eucaristia, Crisma e para a formatura do Colbaquini. Contato pelo 996715331. A Emater informa que está aceitando pedidos de alevinos até o dia 28 de outubro pelo 3273-1510 e 99912-5980. O restaurante Zalza informa a quem está organizando a confraternização da primeira Eucaristia que ainda há reservas. Você pode fazer a sua pelo 2120-5211 e 99140-2428.
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16: Confirmando rumores, a Apple apresentou um novo produto nessa terça-feira, o HomeView, uma caixa de som inteligente com uma tela. O display tem 7 polegadas e com ele é possível ter acesso a funcionalidades de entretenimento e segurança. E também fazer videochamadas via FaceTime. E a tela também poderá identificar os usuários utilizando o reconhecimento facial. O HomeView chegará às lojas norte-americanas primeiro, custando a partir de $299.
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18: 3:25.
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Ainda falando do Senado, que aprovou na noite da última quarta a PEC da escala de trabalho 6x1, o texto irá reduzir a jornada máxima de 44 para 40 horas semanais, garantindo 2 dias de repouso remunerado por semana, e impede a redução dos salários dos trabalhadores. A mudança, no entanto, não será imediata. A proposta estabelece um período de transição de 14 meses, contado a partir da publicação da emenda constitucional, para que a nova jornada seja integralmente implementada. Como os senadores mantiveram o mesmo texto aprovado pela Câmara dos Deputados em maio, a PEC não precisará retornar para a análise da Casa. Próximo passo é a promulgação pelo Congresso Nacional, seguido da publicação do Diário Oficial da União. A promulgação deve acontecer na próxima semana. Daí quanto a nova jornada começa a valer. A transição acontece em 2 etapas. 2 meses após a publicação da emenda constitucional, a jornada máxima de trabalho será reduzida de 44 para 42 horas semanais.

neste mesmo prazo, os trabalhadores passarão a ter direito a 2 dias de repouso semanal remunerado, sendo um deles preferencialmente aos domingos. Após 12 meses depois da primeira redução, a jornada máxima cairá definitivamente para 40 horas semanais, completando os 14 meses de transição previstos na proposta. O texto mantém o limite normal de 8 horas diárias e permite mecanismos de compensação de horários. Durante a primeira etapa de transição, acordos e convenções coletivas poderão estabelecer ajustes na jornada diária para acomodar as 42 horas semanais, desde que respeitados os 2 dias de descanso. E o que muda para os trabalhadores? Principal mudança será a substituição da escala de 6 dias de trabalho para um descanso por regime que assegura 2 dias de repouso semanal remunerado. A PEC não exige, entretanto, que as duas folgas sejam consecutivas. O texto também permite que acordos ou convenções coletivas estabeleçam regimes excepcionais de compensação, desde que seja garantida uma média de 2 dias de descanso por semana ao longo do mês e pelo menos uma folga a cada período máximo de 7 dias. A redução da jornada não poderá resultar em diminuição salarial. A garantia vale para os contratos de trabalho já existentes e também alcança os pisos salariais das categorias profissionais. O texto estabelece ainda que cláusulas de acordos e convenções coletivas incompatíveis com as novas regras deixarão de produzir efeitos 2 meses após a publicação da emenda. Em exceções previstas, a proposta permite que sejam estabelecidas condições específicas para regimes diferenciados de trabalho e descanso, como os aplicados a determinadas atividades e jornadas, respeitados os limites constitucionais. Também prevê tratamento específico para empregados com remuneração igual ou superior a 2,5 vezes o teto do RGPS, o Regime Geral de Previdência Social, e diploma de curso superior. Nesses casos, as regras de duração e controle de jornada poderão não ser aplicadas, mas o direito ao repouso semanal será preservado. Para microempreendedores individuais, microempresas e empresas de pequeno porte, o texto autoriza a criação de medidas transitórias por meio de lei complementar, condicionadas à manutenção dos níveis de emprego.

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6: Já está disponível no Disney Plus uma nova série da Marvel, Vision Quest. O protagonista é Paul Bettany. Ele viverá novamente o androide que se apaixonou pela feiticeira Escarlate nos filmes de Vingadores. A primeira temporada terá 8 episódios.
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9: 19 para as 4.

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1: O Vox Esportes está chegando na programação. Pelo Campeonato Municipal de Futsal de Nova Bassano, a programação é da sétima rodada, com quatro confrontos previstos para o Ginásio Municipal Zeferino Zotes, a partir das 19 horas. No feminino, jogam Olympus, União Esportiva e Lille Futebol Clube. Pela categoria livre, os confrontos são Boleiros contra Manchester City, Bayer Academia Foco Fitness enfrenta o C5426 Fit e União Futsal encara o Red Bull. Também nesta quarta-feira tem rodada pelo 28º Campeonato Municipal Aberto de Futsal de Paraí, edição 2026. Os jogos serão realizados no Ginásio Municipal de Esportes, com quatro partidas programadas. Às 19 horas, São Luís B enfrenta o Navegantes. Às 19h50, será a vez de Campeira contra Salete. Na sequência, às 20 horas,

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12: Informações do mundo da música de volta por aqui. O cantor Ferrugem grava no próximo dia 28, no Rio de Janeiro, o álbum em tributo a Alcione. O cantor Ferrugem anunciou que vai gravar no próximo dia 28, no Rio de Janeiro, um evento fechado apenas para convidados, o audiovisual do seu novo projeto, Legado. Ferrugem canta Alcione, em homenagem à cantora maranhense, considerada um dos ícones da música brasileira. Além do registro, o projeto deve se transformar em show, com o qual o cantor vai viajar pelas principais cidades do país. Eu já volto com o último bloco do Info Music.
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14: 4 e 4.
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2: A esfoliação é um ótimo jeito de estimular a circulação de sangue no organismo e renovar a pele do rosto. Os melhores ingredientes para esfoliar são aqueles em grãos, como açúcar cristal e mel cristalizado. Ao misturar os dois ou usar só um deles com uma pequena quantidade de hidratante, você consegue uma fórmula bastante eficaz. Aplique a mistura fazendo movimentos circulares e enxágue.
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12: Muito bem, vamos lá para nossa receitinha de hoje, bolo champanhe. Ingredientes, uma xícara de chá de açúcar, 4 ovos, claras e gemas separadas, 2 colheres de sopa de margarina, 1 xícara e meia de chá de leite em pó, 2 xícaras de chá de farinha de trigo, 1 xícara de chá de leite, 1 colher de sopa de fermento em pó, margarina e farinha de trigo para untar, 1 xícara de chá de champanhe para regar. Vou repetir aí para você, confere. 1 xícara de chá de açúcar, 4 ovos, claras e gemas separadas, 2 colheres de sopa de margarina, 1 xícara e meia de chá de leite em pó, 2 xícaras de chá de farinha de trigo, 1 xícara de chá de leite, 1 colher de sopa de fermento em pó, margarina e farinha de trigo para untar, 1 xícara de chá de champanhe para regar. Modo de preparo: na batedeira, bata o açúcar, as gemas e a margarina até dobrar de volume. Sem parar de bater, junte o leite em pó e a farinha peneirados, intercalando com o leite. Acrescente o fermento, as claras batidas em leve e misture delicadamente com uma colher. Despeje a massa em uma forma de 25

0: por 35 centímetros, untada e enfarinhada, e leve ao forno médio pré-aquecido por 30 minutos ou até assar. Retire do forno, deixe amornar e desenforme. Regue com o champanhe, corte em quadrados e embrulhe em papel alumínio. Leve à geladeira por 4 horas antes de servir. Tá aí, ó, bolo champanhe, nossa receita de hoje. Até a próxima e bom apetite.
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0: Fatos que ocorreram na década de 50. Em 1953, James Watson e Francis Crick decifraram a estrutura do DNA. Em 1954, foi desenvolvida a primeira vacina eficiente contra a pólio. E isso já salvou muitas vidas.
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14: A Inter de Limeira conquistou uma vaga no Brasileirão Série B após terminar na segunda posição de seu grupo na rodada do último final de semana. Lembrando que o time pertence a uma SAF que tem como sócios Roberto Carlos, Ronaldo Fenômeno e um príncipe saudável.

0: dita. O principal objetivo a curto prazo dos novos investidores era o acesso à Série B.
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2: Está no ar o Vox Regional com notícias de Nova Bassano e região. A Prefeitura de Nova Bassano promoveu, na noite da última quarta-feira, dia 14 de outubro, um encontro especial em homenagem aos profissionais de educação e aos servidores públicos. A programação contou com confraternização, pronunciamentos das autoridades e a palestra Vida e Carreira, Minha História, Meu Propósito, ministrada por Marisa Cislag. A secretária de Educação, Veranice Pérez de Bona, e o prefeito João Paulo Maroso destacaram a importância e a dedicação dos profissionais para o desenvolvimento do município. O evento também contou com o apoio da cooperativa Sicoob e encerrou com um momento de confraternização entre os participantes. Em Nova Prata, as unidades de saúde promovem ações especiais durante o Outubro Rosa, com foco na prevenção do câncer de mama e no diagnóstico precoce. Os atendimentos serão realizados em diferentes localidades. No dia 19, em Santa Cruz, dia 22, em São Peregrino, dia 23, na Sagrada Família, dia 24, em Rio Branco e São Cristóvão, dia 27, em Clivate, e no dia 28, em SJB. As interessadas devem agendar o atendimento previamente nas unidades de saúde de referência. Em Nova Araçá, a Sala do Empreendedor recebeu, no dia 14 de outubro, uma palestra sobre as potencialidades das agroindústrias, ministrada por Jaqueline Belli. A atividade integrou a Jornada da Terra ao Mercado, iniciativa que busca fortalecer os empreendimentos locais, ampliar conhecimentos e incentivar a conquista de novos mercados para a produção do município.

0: e em Paraí estão abertas as inscrições para o curso de soldador, voltado à qualificação profissional e à ampliação das oportunidades de emprego. A capacitação será dividida em duas turmas. A primeira, de 19 a 21 de outubro, e a segunda, de 22 a 24 de outubro. As inscrições devem ser feitas na Secretaria de Agricultura, com Rejane. Mais informações podem ser obtidas pelo telefone ou WhatsApp no número 549-9136-6773. Com as informações do Vox Regional, notícias de Nova Bassano e região, Gabriel de Mello para a Rádio Vox.
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5: Oi, tudo bem? Eu sou a Suzy Luz e o Super Dicas está chegando aqui no seu rádio. Dicas e truques que facilitam o nosso dia a dia. Quem não gosta da casa limpinha logo depois de uma boa faxina, hein? Além da sensação de bem-estar e do famoso cheirinho de limpeza, manter os ambientes limpos e organizados evita doenças causadas por sujeiras, fungos e bactérias. Eu trouxe dicas da revista Harris sobre como cuidar da sua limpeza com produtos. Muita gente acredita que misturar diferentes produtos de limpeza torna-os mais potentes, mas não é bem assim. Além de poderem perder a eficácia, unir produtos químicos pode criar compostos extremamente nocivos. Um exemplo do que não deve ser feito é misturar álcool em gel com água sanitária. Produtos que se tornam protagonistas na higienização de superfícies nesse período, se misturados, tanto o hipocloreto da água sanitária quanto o álcool do álcool em gel são destruídos, anulando os efeitos sanitizantes. Então, guarde os produtos de limpeza longe de alimentos, bebidas e medicamentos. Mantenha os produtos de limpeza fora do alcance de crianças e animais domésticos e siga as normas de segurança presentes na embalagem. Eu já volto com mais Super Dicas.
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0: 11 para as 6.
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4 para 6.

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3: Amigo ouvinte, a vida é como uma flor plantada em um jardim, com sua beleza e delicadeza, com sua fragilidade e ternura. Nós andamos em meio a este jardim, onde além da nossa vida existem muitas outras. E quanto maior for o cuidado, mais preservaremos a vida daqueles que estão à nossa volta. Trate com amor aqueles que estão ao seu lado, respeitando suas opiniões, seu espaço, seu jeito de ser. Viva com harmonia, sabendo que quando lidamos com as pessoas, podemos nos ferir com seus espinhos, mas não podemos esquecer de sua beleza. Que nós sejamos um, como o Pai em Cristo é, assim o mundo saberá que somos seus discípulos. Obrigado pela sua companhia e que Deus abençoe você e sua família. Em nome do Pai, do Filho e do Espírito Santo. Amém.
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1: Segundo rumores, a sequência da cinebiografia do rei do pop Michael Jackson já está em desenvolvimento. Dizem que Michael Jackson 2 contará com cenas já gravadas que não foram utilizadas no primeiro filme e também novas cenas. Esse segundo filme vai abordar períodos da vida de Michael mais conhecidos e controversos. Michael 2 deve estrear até 2028.
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0: 6:27.
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9: Super Dicas está de volta, tem dicas e truques por aqui que facilitam o nosso dia a dia. Gente, tirar queimado de panelas e fornos pode ser uma tarefa intimidadora, especialmente se os restos de comida estiverem se acumulando por muito tempo. Eu trouxe dicas do site Cleanpedia sobre como limpar o forno queimado. A maneira mais fácil de tirar a gordura queimada de um forno é usando um produto especificamente desenvolvido para esse tipo de tarefa. Você não precisa passar horas esfregando, pois a sua fórmula contém ingredientes que eliminam a gordura e a sujeira de um modo muito mais fácil, tornando a tarefa como limpar o forno ou fogão muito mais simples. Outra dica legal de como tirar a gordura queimada é com a ajuda do bicarbonato de sódio. Embora isso deva levar mais tempo do que um produto de limpeza específico. Coloque 3 colheres de sopa de bicarbonato de sódio em um frasco com spray, encha com água e misture a solução até que o bicarbonato de sódio tenha se dissolvido. Eu já volto com mais super dicas.
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6: Olá a todos que nos acompanham aqui na Rádio Vox FM. Programa seu dia comigo, meteorologista Kátia Braga. Sextou com muita nebulosidade, céu nublado a encoberto, mais para encoberto, viu? Porque o sol vai ficar muito escondido. Tem chuva entre manhã e tarde, parte da tarde, mas é chuva fraquinha e garoa em Nova Bassano e cidades da região. O vento vai ser fraco grande parte do dia, mas pode ter uma rajada de até 25 km por hora, 30 de uma maneira pontual. 14 graus a temperatura pela manhã, à tarde 18 e à noite a menor temperatura do dia, 12 graus. Olha o friozinho chegando novamente. O sábado vai ter temperatura mais baixa, especialmente nos extremos do dia. Pela manhã, 10 graus. Puxa aquela coberta nessa madrugada, viu? Porque vai amanhecer já 10 graus. À tarde, 16. E tem vento também, que pode chegar até 35 km por hora no período da tarde. Na madrugada de sábado para domingo, a temperatura cai ainda mais. Amanhece no domingo com 7 graus e máxima 15. Olha, céu nublado no domingo. Deixa eu já te adiantar, segunda-feira 4 graus a temperatura. Te desejo excelente, abençoado sextou. Saudações meteorológicas.
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3: Última edição do Super Dicas de hoje, dicas e truques que facilitam o nosso dia a dia. Não há quem não sinta cansaço ao final do dia. A exaustão é comum entre os brasileiros. Quando a fadiga é inexplicável e se repete por dias e dias, significa que algo está errado com a sua saúde. Eu trouxe dicas do site Liva Saúde sobre como reduzir o cansaço ao final do dia. Deixar de praticar exercícios físicos piora ainda mais o quadro de fadiga. Matricule-se em uma academia e inclua em sua rotina exercícios diários. Apenas 20 minutos de atividade moderadas irão fornecer energia para o dia inteiro, evitando assim o cansaço. Além de diminuir o estresse e a ansiedade, o exercício atua na regulação metabólica, reduzindo os níveis de insulina no organismo e fazendo com que o hormônio do crescimento seja liberado em maior quantidade, reparando os tecidos e também o metabolismo. A qualquer momento eu volto com mais super dicas por aqui. Até lá. 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
7: Bill Van Zyl, vice-presidente da Nintendo na América, garantiu que a empresa não tem planos de abandonar os jogos em formato físico, como a Sony fará com o PlayStation a partir de 2028. Segundo o executivo da fabricante japonesa, não temos planos para abandonar os jogos em formato físico. Nos baseamos nas preferências dos consumidores e levamos isso muito em conta. Lembrando que o Switch 2 tem capacidades digitais e físicas.
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3: Olá, boa noite.
4: Boa noite para você que nos acompanha em todo o país.
3: Quinta-feira, 15 de outubro de 2026.
4: Vamos aos destaques do dia.
3: Combate aos incêndios na Amazônia.
4: Reforço de pessoal e investigação criminal são algumas das iniciativas para conter o fogo na região. Graziele Bezerra.
5: O Ministério da Justiça ainda vai enviar ao Amazonas bombeiros e viaturas para reforçar a equipe da Força Nacional de Segurança Pública que trabalha no enfrentamento aos incêndios florestais no estado.
3: Conectividade em rodovias federais e estaduais.
4: Lançada a política para reduzir áreas sem cobertura de celular. Luana Karen.
6: Para viabilizar a ampliação da conectividade nas estradas, está o compartilhamento de sinal entre as operadoras.
3: Hoje é dia do professor.
4: Brasil tem mais de 2.400.000 docentes na educação básica.
3: E o que é ser professor no país? Ouvimos docentes e alunos que destacam a importância da profissão.
7: Quero desejar um feliz dia dos professores a todos os mestres que nos ensinam e nos inspiram todos os dias. Parabéns pelo seu dia.
4: Na apresentação da Voz do Brasil, Luciano Seixas e Mariana Jungmann.
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4: A segurança nas rodovias é um dos pontos da Política Nacional de Conectividade em Rodovias, lançada hoje.
3: O projeto prevê dobrar a cobertura de telefonia móvel nas estradas federais.
4: A iniciativa busca reduzir áreas sem sinal, aumentando a segurança dos motoristas.
6: Lançada na sede da Bolsa de Valores em São Paulo, a Política Nacional de Conectividade em Rodovias. A medida prevê a conexão de internet em toda a extensão das BR-101, 116, 135, 163, 242 e 364. De acordo com o ministro das Comunicações, Frederico Filho, entre as ações para viabilizar a ampliação da conectividade nas estradas, está o compartilhamento de sinal entre as operadoras.
8: As operadoras vão abrir o sinal entre si, onde uma operadora ao longo da rodovia, não necessariamente a própria operadora vai ter a cobertura completa, tá? Então isso já vai ter um acordo entre as operadoras, que representa 13 mil quilômetros essa iniciativa.
6: O ministro dos Transportes, Jorge Santoro, acredita que

0: a conectividade, será possível reforçar a prevenção de acidentes, melhorar a logística e aumentar a segurança das cargas que transitam nas rodovias do país.
1: E isso vai gerar um mecanismo de segurança pública muito eficiente para a gente poder avançar no controle das nossas cargas pelo país.
0: Com conectividade, motoristas e passageiros também terão melhores condições de pedir ajuda em emergências, comunicar acidentes e acionar serviços de socorro, como o SAMU e os bombeiros, além de facilitar a comunicação durante os deslocamentos. Reportagem Luana Karen.
2: O governo federal, em ação conjunta com vários órgãos, atua para combater os incêndios florestais no estado do Amazonas.
3: O Ministério da Justiça e Segurança Pública vai enviar até a semana que vem bombeiros da Força Nacional para reforçar a operação por conta dos efeitos do El Niño.
2: A Polícia Federal abriu investigação para apurar possível ação humana na origem dos incêndios.
4: Até 21 de outubro, o Ministério da Justiça e Segurança Pública vai enviar ao Amazonas 29 bombeiros e 9 viaturas para reforçar a equipe da Força Nacional de Segurança Pública que trabalha no enfrentamento aos incêndios florestais no estado. Com mais este apoio, chega a 160 o número de profissionais que atuam na floresta para conter o avanço dos focos de calor. Segundo o Centro Gestor e Operacional do Sistema de Proteção da Amazônia, Sensipam, o Amazonas registrou 1.380 focos de incêndio nos 10 primeiros dias de outubro. Mas, de acordo com o ministro do Meio Ambiente e Mudança do Clima, João Paulo Capobianco, o quadro já começa a mudar.
5: Redução nos eventos de queimadas e incêndios e há um indicativo de redução de novos focos. Precisamos intensificar as ações.
4: O ministro também afirmou que a Polícia Federal vai investigar possível ação humana na origem dos incêndios.
5: O novo passo agora é a investigação criminal para identificar quem está operando esse conjunto enorme de incêndios e verificar se há uma organização por trás.
4: O Ministério da Integração e do Desenvolvimento Regional reconheceu a situação de emergência decretada pelo governo do Amazonas em 36 municípios do estado. Além de Manaus, Humaitá, Lábrea e Apuí, no sul amazonense, também vão receber apoio para ações de prevenção e combate aos incêndios florestais. Os estados também estão capacitando 5 mil bombeiros, brigadistas e integrantes de povos e comunidades tradicionais com apoio do Fundo Amazônia. Reportagem Graziele Bezerra.
3: A Companhia Nacional de Abastecimento, Conab, divulgou nesta quinta-feira o primeiro levantamento da safra de grãos 2026-2027.
2: De acordo com a pesquisa, a produção brasileira pode ultrapassar 367 milhões de toneladas.
3: A projeção para o novo ciclo indica crescimento de 1,4% no volume a ser colhido.
6: A estimativa é que a produção de grãos no país seja de 367 milhões e 100 mil toneladas. Os dados foram divulgados pela Companhia Nacional de Abastecimento, a Conab. De acordo com a pesquisa, a produção de soja pode chegar a 181 milhões e 600 mil toneladas, com aumento na área semeada. Com isso, as exportações de soja em grãos estão estimadas em 117 milhões de toneladas. Fabiano Vasconcelos é gerente de acompanhamento de safras da Conab. Ele explica que as condições climáticas de outubro influenciaram no desenvolvimento dos plantios no país.
7: Em relação à temperatura, isso é importante porque a gente tem visto aí temperaturas acima da média em grande parte do país, né, de uma maneira geral, especialmente ali na região norte, nordeste, centro-oeste. E aí a previsão para outubro, a previsão do IMED também indica temperaturas médias favoráveis ali ao desenvolvimento das lavouras em grande parte do país.
6: Para o milho, o volume total da produção pode chegar a 148 milhões de toneladas. Para o ciclo 2026-2027, a Conab também prevê um aumento de 6,6% no consumo interno do cereal, impulsionado pela produção de etanol. Com locução de Thaís de Araújo, reportagem Márcia Fernandes.
2: O Dia Mundial da Alimentação é celebrado no dia 16 de outubro.
3: No Brasil, o Programa de Aquisição de Alimentos leva a produção de agricultores familiares para diversos segmentos da sociedade.
2: Entre eles, as cozinhas solidárias, que alimentam pessoas em situação de vulnerabilidade social.
8: Em Brasília, o Programa de Aquisição de Alimentos, o PAA, conecta produtores rurais a organizações comunitárias que preparam refeições para a população.

0: estão em situação de vulnerabilidade social. A produtora rural Rosana Alves do Nascimento, de São Sebastião, no Distrito Federal, trabalha há mais de 20 anos na atividade e relata sua experiência com o programa.
1: Tem o produtor que está lá com sua produção sem ter como escoar e tem as pessoas que estão precisando do alimento.
0: O programa de aquisição de alimentos compra produtos da agricultura familiar e destina alimentos a iniciativas de atendimento à população em situação de insegurança alimentar. Entre as iniciativas estão as cozinhas solidárias. No Distrito Federal, a cozinha solidária Comidinha da Vovó participa dessa atividade. A responsável pelo espaço, Mãe Maria do Cerrado, relata as dificuldades enfrentadas antes de ter acesso aos alimentos.
2: Quantas vezes a gente ia para a feira, no final da feira, tudo que jogavam fora, a gente pegava. A gente pegava o que eles chamavam de lixo.
0: No Distrito Federal, a Companhia Nacional de Abastecimento, a Conab, coordena a execução do programa em parceria com associações e cooperativas de agricultores familiares. Segundo a superintendente regional da Conab, no DF, Regina Célia Santos, cerca de 30 associações e cooperativas participam do programa que permite a comercialização da produção de agricultores familiares.
3: Estamos falando aí num público com certeza de mais de 1.000 agricultores familiares individuais que conseguem escoar seus alimentos.
0: A ministra do Desenvolvimento Agrário e Agricultura Familiar, Fernanda Machiavelli, destaca a importância do trabalho conjunto entre produtores rurais e organizações comunitárias.
3: Isso se deve ao trabalho integrado da sociedade civil, que se organizou e criou esses espaços das cozinhas solidárias, levando o alimento que hoje chega nas comunidades urbanas, alimentando as famílias brasileiras.
0: Entre 2023 e 2026, o programa de aquisição de alimentos atendeu 140 mil agricultores. Em todo o país, mais de 2.600 cozinhas solidárias foram mapeadas. Reportagem Pablo Mundim.
4: Pois é, e as cozinhas solidárias são parte de um sistema maior que está completando 20 anos.
5: É o Sistema Nacional de Segurança Alimentar e Nutricional, o SISAM, que reúne e dá estrutura às políticas públicas de combate à fome.
4: Nós conversamos com Valéria Buriti, secretária extraordinária de combate à fome e à pobreza do governo federal, sobre o funcionamento do SISAM e a participação da sociedade civil, de estados e de municípios. Acompanhe.
5: Olá, secretária Valéria, bem-vinda à Voz do Brasil, um prazer ter a senhora conosco para a gente falar de 20 anos, né, do Sistema Nacional de Segurança Alimentar e Nutricional, o SISAM. A senhora pode começar, então, explicando para a gente o que, que é o SISAM, como é que ele se relaciona com a saída do Brasil do mapa da fome?
6: Claro, primeiro eu agradecer a oportunidade de estar aqui, eu sempre fico muito emocionada de estar na Voz do Brasil, um programa que eu escuto desde criança, então é sempre uma emoção estar aqui com vocês, agradecer o espaço. E o Sistema Nacional de Segurança Alimentar e Nutricional, o SISAM, assim como existe o SUS para garantir a saúde, assim como existe o SUAS, né, para garantir proteção para as pessoas mais vulneráveis, foi criado um sistema para garantir a alimentação como direito. Então, quando a gente olha para as causas de fome, de insegurança alimentar, obesidade, as diferentes formas, né, de insegurança alimentar, a gente vê que precisa trabalhar garantia de renda para que as pessoas possam comprar comida, produção de alimentos, para a gente ter produção de alimentos e disponibilidade de alimentos, cuidar do preço dos alimentos, é passar informação para que as pessoas, quando comprem alimentos que façam bem para a saúde, ou seja, a gente está falando de um conjunto de ações. E o sistema, ele visa justamente isso, garantir que cada ministério tenha como objetivo comum isso, todas as minhas políticas vão ter impacto para garantir o direito à alimentação e pensar também como que essas políticas podem se integrar. E uma outra dimensão importante desse sistema é também dialogar com a sociedade civil para entender quais são os problemas que o governo tem que superar, se as políticas públicas estão sendo bem executadas, estão gerando resultado, para que a gente consiga atingir esse objetivo de garantir o direito à alimentação.
5: Pois é, vamos destrinchar tudo isso um pouco mais, porque o SISAM está estruturado em 3 pilares, a gente vai falar sobre todo eles, e um deles é essa coordenação governamental, né? Quais são as políticas públicas que hoje são abarcadas pelo SISAM, as políticas de governo federal?
6: Bem, eu acho que a primeira que eu acho que vale a gente destacar é justamente a gente retomar todas as pesquisas, informação para entender como que está a situação de segurança alimentar e nutricional do nosso país, né? Onde que a gente tem mais problemas, né? Olhar também para toda a situação de produção de alimentos. Então, a primeira política é essa da gente ter um conjunto de informações para a gente se organizar como governo e trabalhar melhor. E a partir daí, a gente mobiliza os ministérios. Então, a gente tem um plano de segurança alimentar e nutricional que vai reunir aí

0: programas como o Bolsa Família, para garantir renda, vai garantir programas de fortalecimento da produção de alimentos, vai garantir alimentação escolar, o reajuste do valor repassado para alimentação escolar. Então, essas ações, elas estão reunidas num plano para que a gente consiga, juntando esse conjunto de ações do governo, garantir alimentação para todas as pessoas, considerando as diferentes realidades que a gente tem no nosso país, né?
1: E você mencionou também a questão da sociedade civil, né? A gente tem um pilar estruturado na participação social no CISAM, que quer dizer que o governo não pensa sozinho o combate à fome, né? Como é que funciona essa interação com a sociedade civil?
0: Ótimo, então essa pergunta é importante, porque a participação social, ela é uma parte importante desse sistema. Quando a gente olha, por exemplo, para o programa de aquisição de alimentos, que é um programa que compra da agricultura familiar e entrega para a rede de assistência social, foi um programa criado no Conceia. Quando a gente olha para o Programa Nacional para fortalecer a agricultura familiar, quando a gente pensa no Plano Safra, ele foi criado no Conceia, que é o Conselho de Participação da Segurança Alimentar e Nutricional. Então, a participação social, ela é fundamental para que aquilo que a gente faz seja efetivo. Por quê? A sociedade vai dizer quais são os problemas que ela está vivendo, né? E a partir dessa vivência com a sua realidade é que a gente vai construir uma política pública.
1: E aí ela traz para o governo, né?
0: Exatamente. Cisternas, por exemplo, surge da sociedade. As pessoas que viviam na região do semiárido começam a captar água da chuva para consumir água da chuva para a produção de alimentos. E isso vira uma política pública. Agora, na pandemia, a gente teve outro exemplo, que são as cozinhas solidárias, né? Então, as comunidades que se organizaram para entregar refeições. Isso hoje também é uma política pública. Então, a participação social, ela garante que as políticas sejam mais responsivas, que ela consiga, de fato, enfrentar os problemas que a gente tem para garantir a alimentação em diferentes contextos.
1: Agora, a gente tem também a esfera federativa, que é o terceiro pilar, que não é menos importante, porque é lá no estado, no município, que as políticas são aplicadas na ponta, né? Queria que a senhora também falasse um pouco sobre como é essa interação.
0: Perfeito. De fato, no município que as pessoas vivem, né? Então, é lá que elas vão ter acesso a um restaurante comunitário, a uma cozinha, a uma feira, a alimentação escolar. É lá que elas são, né, encontram os centros de referência e assistência social para ter acesso ao Bolsa Família. Então, o município é onde as pessoas vivem e é onde as políticas públicas chegam, de fato, para alcançar as pessoas. O governo federal dialoga, organiza, coordena, cofinancia programas. O estado tem esse papel de coordenar os municípios e organizar políticas que são maiores, mais abrangentes, e no município a vida das pessoas acontece. Então o CISAM busca organizar essa grande conversa, governo federal, governo estadual, governo municipal, como que a gente pode acompanhar essa situação de segurança alimentar, que estratégias conjuntas a gente pode ter para garantir que as pessoas se alimentem bem. E agora, quando a gente fez o Plano Brasil Sem Fome, foi muito importante esse processo de mobilizar estados e municípios para que eles colocassem esse tema na agenda. E aí a gente junta esses esforços do governo federal, do governo estadual, do governo municipal, e com isso a gente consegue melhores resultados, porque é mais gente trabalhando junto para o mesmo objetivo, que é garantir a alimentação adequada.
1: E é a prefeitura também que mapeia, né, onde é que estão, a prefeitura que sabe onde é que estão as pessoas que precisam desse tipo de política também, né?
0: Exatamente. E primeiro, a gente tem muitos recursos federais que são geridos pela prefeitura. Então, mesmo os programas que têm recurso do governo federal, a prefeitura tem essa responsabilidade de fazer a gestão desses recursos, né? Por Bolsa Família, por exemplo, que é um recurso que sai do governo federal, mas quem faz a gestão é a prefeitura. Então, é importante ter esse diálogo para que a gente consiga se organizar. E a gente tem algumas pesquisas com o nosso IBGE que mostra que tem muitas ações nos municípios de segurança alimentar. Desde feiras, agricultura urbana, compra da agricultura familiar. Então, é importante esse diálogo para que essas ações estejam melhor organizadas e possam ser mais efetivas.
1: Muito bem, nós conversamos com Valéria Buriti, secretária extraordinária de combate à fome e à pobreza. Muito obrigada, secretária, pela sua entrevista à Voz do Brasil.
0: Eu que agradeço, Mariana. Um prazer poder falar dos 20 anos do CISAM aqui.
2: Hoje, 15 de outubro, é o Dia do Professor, uma data para celebrar quem dedica a vida a formar o futuro do país.
1: De acordo com dados do Censo Escolar, o Brasil tem mais de 2 milhões e 400 mil docentes na educação básica, com ampla maioria feminina.
2: O levantamento foi divulgado hoje pelo Instituto Nacional de Estudos e Pesquisas Educacionais, Anísio Teixeira, o INEP.
3: O que é ser professor? É muito mais do que ensinar a ler, escrever ou fazer contas. É compartilhar conhecimento, despertar a curiosidade e ajudar a transformar vidas. É o que responderam alguns professores que conversamos.
4: Eu sou o professor Guilherme Schinzel e ser professor para mim é ajudar uma geração a pensar, a entender o universo e também ser um mediador de forma humana no mundo em que a IA está dominando, fazendo com que eles consigam resolver problemas, pensar de maneira abstrata e combater informações que são erradas através do método científico e usando a física como base para todo o procedimento de aprendizado.
5: Meu nome é Lúcia Oliveira, sou professora de português. Ser professor é ser evolução na sociedade, transformando vidas, transformando o mundo.
6: Sou Matheus Antônio, sou professor de biologia e para mim ser professor é dar voz para quem não tem voz e caminhar junto com quem trabalha junto com a gente, com quem aprende conosco. A minha percepção, quem estrutura uma sociedade, né? Desde o início somos nós, professores.
3: O Brasil conta com mais de 2 milhões e 400 mil professores na educação básica, segundo dados do Censo Escolar relativos a 2025. Os números foram divulgados pelo INEP nesta quinta-feira. As mulheres representam a maioria dos profissionais. Em 2025, eram quase 1 milhão e 900 mil professoras, o equivalente a 78,8% do total. E neste Dia do Professor, os alunos trazem seu agradecimento aos mestres de sala de aula.
7: Meu nome é Maria Catarina e quero agradecer todos os professores do Brasil.
8: Olá, meu nome é Bruno, eu tenho 13 anos e estou no sétimo ano. Pela minha vida, já passaram muitos ótimos professores e tenho certeza de que muitos outros passarão pelo meu caminho. Por isso, quero agradecer todos os que escolheram essa bela profissão e desejar um feliz dia a todos os professores.
9: Olá, o meu nome é Eves. Hoje é dia de comemorar. Quero desejar um feliz dia dos professores a todos os mestres que nos ensinam e nos inspiram todos os dias. Parabéns pelo seu dia.
3: Mais informações sobre a pesquisa em gov.br/inep. Reportagem Thaísa Vitória.
1: E 10 novos cursos gratuitos estão disponíveis para educadores na plataforma Avamec.
2: As formações oferecem certificado de conclusão e abordam temas como inteligência artificial, computação, redes sociais e educação antirracista.
1: Os cursos são voltados a professores do ensino fundamental e médio e a gestores escolares.
2: Para participar, basta acessar o site avamec.mec.gov.br, fazer o cadastro ou entrar com a conta gov.br e escolher a formação desejada.
1: A plataforma também oferece cursos para quem quer ampliar os conhecimentos e utilizar novas ferramentas no dia a dia escolar.
2: As fortes chuvas que atingem grandes centros urbanos costumam deixar prejuízos, sobretudo nas comunidades periféricas.
1: Para reduzir impactos de eventos climáticos extremos, a ciência está buscando soluções práticas e econômicas.
2: Uma pesquisa da Universidade Federal de Pernambuco encontrou uma medida simples para conter as enxurradas em áreas vulneráveis.
1: Você fica sabendo mais sobre essa alternativa no quadro Ciência na Prática.
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11: As memórias das fortes chuvas que arrasaram a cidade do Recife em maio de 2022 foram cruciais para a proteção de áreas de morro em zonas periféricas da capital pernambucana. Uma pesquisa mostra como o excesso de concreto nas cidades acelera o fluxo da água e agrava inundações.
12: Meu nome é Camila Salgueiro, atualmente eu sou doutoranda de engenharia civil, atuo bastante na área de drenagem urbana, modelagem hidrológica. Minha pesquisa, ela surgiu da minha vivência como cidadã recifense e sentiu na pele as consequências desse grande evento. E foi ainda mais delicada em áreas de morro, porque são áreas que a gente tem uma alta vulnerabilidade.
11: Após cruzar dados da Defesa Civil e analisar áreas críticas, como o Morro do Imbura de Cima, o estudo aponta que a solução não exige necessariamente grandes obras de infraestrutura. Alternativas aplicadas nas residências podem ser a chave para reter a água das chuvas.
12: Quando a gente tem

0: mais vegetação, esse solo ele vai reter mais água. E quando a gente tem mais concreto, a gente tem o aumento do escoamento. Se a gente encontrou como medida adaptativa que mais estava de acordo com aquele morro específico, os reservatórios de armazenamento de água. Aquela água que antes escoava, elas começaram a ser retidas por essas caixas d'água que ficavam próximas aos telhados.
1: O objetivo da pesquisa agora é tirar a ideia do papel e aplicar as técnicas na vida concreta, diante de um clima cada vez mais imprevisível.
0: Para a gente resolver alguns problemas de drenagem, não necessariamente a gente precisa construir grandes estruturas. A gente conseguiu entender que algumas soluções atuam na água escoada antes que ela chegue no sistema de drenagem. Os eventos extremos, eles não vão parar de acontecer. E a gente está no momento de adaptar a nossa realidade para isso.
1: Acompanhe a pesquisa na página da Universidade Federal de Pernambuco. E esse foi o Ciência na Prática, com produção de Warby Calil e edição de Edinaldo Júnior. E nosso encontro com o Saber Científico volta na próxima semana. Até lá.
2: E que tal começar o ano vivendo de perto o dia a dia de um pesquisador? Estudantes do segundo ano do ensino médio e professores da rede pública estadual podem se inscrever no programa Futuras Cientistas 2027 até o dia 26 de outubro.
3: São 470 vagas gratuitas para incentivar a participação de mulheres nas áreas de ciência, tecnologia, engenharia e matemática.
2: As selecionadas vão participar de atividades de pesquisa em universidades e laboratórios, presencialmente ou pela internet, entre os dias 4 e 29 de janeiro do ano que vem.
3: Para se inscrever, é só acessar o site futurascientistas.com.br. Mas atenção, é preciso ter cadastro na plataforma Lattes do CNPq.
2: E essas foram as notícias do governo federal.
3: Uma realização da Secretaria de Comunicação Social da Presidência da República.
2: Com produção da empresa Brasil de Comunicação.
3: Fique agora com as notícias do Poder Judiciário e do Congresso Nacional. Boa noite.
2: Boa noite, até amanhã.
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6: Supremo Tribunal Federal invalida cobrança previdenciária de empregadores rurais, pessoas físicas, no período anterior a 1º de janeiro de 2018.
7: Após decisão do presidente do Superior Tribunal de Justiça, está mantido o jogo entre Vasco e Boca Juniors no Maracanã.
6: Tribunal Superior Eleitoral aprova mudanças nas regras de propaganda eleitoral entre turnos.
7: Boa noite, eu sou Marcela Luiz.
6: E eu sou Walter Lima.
7: O plenário do Supremo Tribunal Federal decidiu nesta quinta-feira que é inconstitucional a cobrança previdenciária ao Fundo de Assistência do Trabalhador Rural, o FUNRURAL, de empregadores rurais, pessoas físicas, sobre a venda da produção no período anterior a 1º de janeiro de 2018.
6: O FUNRURAL é uma contribuição para a Previdência Social cobrada sobre a venda de produtos rurais. Marcelo Della Libera.
8: O caso chegou ao Supremo por meio de uma ação da Associação Brasileira de Frigoríficos, a Abrafrigo. A entidade questionava a cobrança da contribuição sobre o valor das vendas dos produtos rurais. Antes, o cálculo era feito com base na folha de pagamento dos funcionários. Os ministros também analisaram se as empresas que compravam os produtos rurais eram responsáveis por recolher essa contribuição em nome dos produtores. Por maioria, o Supremo seguiu o entendimento do ministro Dias Toffoli, que reajustou o voto na sessão desta quinta-feira. Para ele, a lei da época não definiu todos os elementos necessários para criar a cobrança sobre a venda da produção rural. Com isso, a contribuição foi considerada inconstitucional para o período anterior a 1º de janeiro de 2018. A modulação dos efeitos da decisão será definida posteriormente.
7: A proposta de emenda à Constituição, que reduz a jornada semanal para 40 horas e acaba com a escala 6x1, foi aprovada no Congresso Nacional.
6: Agora as mudanças serão graduais e começam 2 meses após a publicação da emenda. Breno Perrucci.
9: É isso aí. Essa aprovação dá direito a 2 dias de repouso remunerado por semana aos trabalhadores, um deles preferencialmente aos domingos, sem redução salarial. Com isso, a jornada de trabalho passa para 40 horas, limitada a 8 horas diárias, o que fortalece o cuidado com a saúde do trabalhador e a promoção do trabalho decente.
7: Após decisão do presidente do Superior Tribunal de Justiça, ministro Luiz Felipe Salomão,